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5: A Câmara Municipal de Sesimbra estabeleceu um acordo de adesão com a Direção-Geral do Livro, dos Arquivos e das Bibliotecas, passando a integrar a Rede Nacional de Arquivos. A partilha será realizada via Portal Português de Arquivos e ganha também um estatuto de relevo a nível europeu via Portal Europeu de Arquivos e Europeana, uma plataforma europeia com mais de 50 milhões de documentos. A adesão à Rede Nacional de Arquivos permite também a integração no Archives Portal Europe, reforçando a visibilidade nacional e internacional do património documental do Arquivo Municipal de Sesimbra. O Arquivo da Edilidade está organizado em 76 fundos e coleções, reunidos em 12 grupos. Existe em depósito um valioso património documental, abrange coleções fotográficas, legislação e documentação da administração local e central, engloba também arquivos associativos, pessoais, empresariais e de personalidades relevantes do Concelho de Sesimbra. Já se iniciou a requalificação da Estrada das Pedreiras entre o entroncamento com a Estrada de Argeis, junto ao Motoclube Sesimbra e a antiga Escola Primária das Pedreiras. A obra tem um prazo de execução de um ano e representa um investimento municipal de 2 milhões de euros, o maior de sempre numa via do município. Para além da muito aguardada repavimentação da via, com cerca de 1.700 metros e construção dos respectivos passeios, a intervenção contempla numa primeira fase a instalação de novas condutas da rede de abastecimento de água e a reformulação da rede de drenagem, intervenções essenciais para a qualidade de vida dos moradores. A obra prevê ainda a beneficiação de parte da Rua do Pocinho, uma das ligações entre a Estrada das Pedreiras e a Estrada Nacional 379 na Maçã. Os trabalhos implicam cortes e condicionamentos de trânsito, bem como o desvio da circulação por percursos alternativos, devidamente sinalizados sempre que necessário. Para minimizar o efeito desta intervenção, para todos aqueles que circulam na via, a obra será executada por troços. Os primeiros trabalhos decorrem entre o cruzamento com a Rua Serra da Rábida e a Rua das Penas. De seguida, será intervencionado o troço entre a Rua das Penas e a Calçada das Oliveiras e, por fim, a parte restante da via entre a Calçada das Oliveiras e a Estrada de Argeis. A requalificação da Estrada das Pedreiras é a última obra do atual programa de requalificação da rede viária na Freguesia do Castelo, dinamizado pela Câmara Municipal de Sesimbra, orçado em cerca de 6 milhões de euros e que foi assegurado na totalidade pelo Orçamento Municipal. Em Sesimbra, até 31 de agosto, pode visitar as bibliotecas de praia, jardim e ecobiblioteca instaladas nas praias do Ouro, Califórnia, Praia do Moinho de Baixo e Lagoa de Albufeira, Parque da Vila e Parque Augusto Polva. Se prefere o azul do mar, o cheiro a sal e os pés na areia, pode visitar as bibliotecas nas praias do Meco, Lagoa de Albufeira, Ouro e Califórnia. Se gosta mais de relaxar na relva fresca ao som dos passarinhos, encontra o equipamento no Parque da Vila, na Quinta do Conde, e para os apaixonados pela ecologia, o Parque Augusto Polva tem dezenas de livros à sua espera na Ecobiblioteca. No Ouro e Califórnia, as bibliotecas de praia estão abertas das 10 da manhã à 1 da tarde e das 4 às 7 da tarde, e nas praias do Minho de Baixo Meco e Lagoa de Albufeira, de terça a domingo, das 10 da manhã à 1 da tarde e das 3 às 6 da tarde. A biblioteca de jardim no Parque da Vila, na Quinta do Conde, funciona de terça a domingo, das 10 da manhã à 1 da tarde e das 5 da tarde às 8 da noite, e a Ecobiblioteca no Parque Augusto Póvora, na Maçã, está aberta das 10 da manhã à 1 da tarde e das 4 às 7 da tarde.
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4: O presidente da Junta de Freguesia do Castelo, Vítor Cruz, marcou presença no 100º Conselho Geral da ANAF, a Associação Nacional de Freguesias, realizado na cidade de Guimarães. Este importante encontro reuniu autarcas de todo o país para refletir e debater os principais desafios que se colocam às freguesias portuguesas, promovendo a partilha de experiências e a procura de soluções que contribuam para o reforço do poder local e para uma maior proximidade às populações. No decorrer dos trabalhos, Vítor Cruz foi ainda eleito para integrar o grupo de trabalho responsável pela revisão dos estatutos da ANAF, uma nomeação que representa o reconhecimento da sua experiência e do seu contributo para o desenvolvimento e valorização do poder local. A Feira do Livro de Sesimbra regressa à Praça da Califórnia de 24 de julho a 23 de agosto para a 21ª edição, que tem um programa diversificado, pensado para atrair e envolver públicos de todas as idades. Com uma oferta variada e preços apelativos, a Feira do Livro de Sesimbra é uma excelente oportunidade para os leitores se deixarem perder entre páginas de diferentes géneros, da literatura infanto-juvenil à ficção, da poesia ao ensaio e à história, e adquirirem os livros que mais desejam, enriquecendo a sua biblioteca pessoal. A Praça da Califórnia transforma-se assim num verdadeiro ponto de encontro entre leitores, autores e apaixonados por literatura. Na Feira do Livro pode passear pelo espaço, descobrir novos autores, conseguir aquele autógrafo especial e aproveitar os descontos exclusivos de feira. As portas abrem entre a 1 da tarde e a meia-noite e pode consultar todo o programa em sesimbra.pt. E até 30 de agosto, a ENA, Agência de Energia e Ambiente da Arrábida, promove em Sesimbra, nas Bibliotecas de Praia da Califórnia e Ouro e também na Ecobiblioteca no Parque Augusto Póvoa, na Maçã, o jogo gigante Missão Sustentabilidade. Uma atividade interativa e educativa, onde os participantes percorrem um tabuleiro em tamanho gigante. Focado na literacia ambiental e energética, os jogadores são desafiados com perguntas sobre temas como a educação para o clima, mobilidade sustentável, economia circular e a preservação do património natural e marinho, o que vai certamente ajudar a promover o diálogo sobre os principais desafios do mundo e mostrar caminhos para construirmos um futuro melhor para todos. Eficiência dos recursos e os Objetivos de Desenvolvimento Sustentável, objetivos propostos pela ONU para tornar o mundo mais justo, saudável e sustentável até 2030, são alguns dos temas abordados neste jogo gigante Missão Sustentabilidade. A ADQC, a Associação para o Desenvolvimento da Quinta do Conde, celebrou uma importante vitória ao garantir a promoção ao Campeonato Nacional da 3ª Divisão de Futsal para a época 2026-2027. Esta conquista marca um momento histórico para o clube e para a comunidade local após uma temporada de dedicação e trabalho árduo. Num comunicado emocionado, a direção da ADQC expressou o seu orgulho e gratidão ao anunciar que a equipa de séniores da ADQC Futsal conquistou o acesso ao Campeonato Nacional da 3ª Divisão e sublinhando que esta conquista é fruto do trabalho, dedicação e espírito de equipa de todos e que vão continuar a trabalhar com a mesma ambição e paixão para honrar as cores da ADQC. A direção da Associação de Futebol de Setúbal também felicitou a brilhante conquista da equipa Quinta Conde, destacando o impacto positivo que este feito traz para o futsal do distrito. A promoção ao Campeonato Nacional é vista como um reflexo da dedicação e do esforço coletivo de jogadores, técnicos e apoiantes. Este feito não só eleva o nome da Quinta do Conde no panorama desportivo nacional, mas também fortalece o espírito comunitário e a paixão pelo desporto local, incentivando futuras gerações a seguir o mesmo caminho de sucesso e dedicação. Com a promoção agora assegurada, a ADQC foca-se em continuar a trabalhar com determinação, visando honrar as suas cores e representar a comunidade da Quinta do Conde da melhor maneira possível no Campeonato Nacional da 3ª Divisão de Futsal. As candidaturas para o Gabinete de Incubadora Física número 2 no CAES, Centro de Apoio à Incubação de Empresas de Sesimbra, situado em Santana, estão abertas até 26 de agosto. O espaço destina-se a empresas do concelho, constituídas há menos de 2 anos ou que estejam em processo de constituição legal. A prioridade é dada a projetos inovadores, pequenos negócios que estejam a dar os primeiros passos, jovens qualificados e empresas nas áreas da inovação, turismo, design, ambiente, arquitetura, tecnologias e artes. O CAES é composto por 6 gabinetes individuais, uma incubadora criativa, sala de formação, sala de reuniões, cozinha, estacionamento e zona de lazer exterior com rede Wi-Fi. As candidaturas devem ser formalizadas através do preenchimento e entrega de formulário próprio disponível em sesimbra.pt. Para mais informações ou esclarecimentos adicionais, os interessados podem dirigir-se às instalações da Divisão de Empreendedorismo na Avenida João Paulo II, número 6, em Santana, ou contactar pelo telefone 21 010 8443 ou pelo e-mail caes@cm-sesimbra.pt.
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4: A pintura a óleo Santiago aos Muros vai voltar a estar em exposição na Fortaleza de Santiago, em Sesimbra. O contrato de comodato, que possibilita a cedência da obra a título gratuito e por empréstimo ao município de Sesimbra, foi assinado pelo presidente da Câmara Municipal de Sesimbra, Francisco Jesus, e pelo segundo comandante-geral da GNR, tenente-general Paulo Silvério. A emblemática pintura data da segunda metade do século XVII e é provavelmente contemporânea da edificação da Fortaleza, onde esteve até 1982. Nesse ano foi retirada para restauro e passou a estar no quartel dos Barbadinhos, em Santa Apolónia, à guarda da GNR. Este acordo garante o regresso do quadro ao seu lugar de origem, concretizando-se um desejo antigo da comunidade e reconhece o profundo significado histórico, cultural e afetivo da obra para a população de Sesimbra, em particular para a freguesia de Santiago. Na assinatura do contrato de comodato, Francisco Jesus salientou a importância do regresso da pintura a Sesimbra e sublinhou a cooperação institucional entre as partes num processo longo, sensível e complexo, destacando que o regresso da pintura Santiago aos Muros à Fortaleza de Santiago é um ato muito importante para a vila de Sesimbra, para a comunidade sesimbrense e para a freguesia de Santiago. O autarca garantiu ainda que o quadro será devidamente conservado e terá um papel preponderante na vida coletiva do município. O tenente-general Paulo Silvério destacou o reforço dos laços de cooperação institucional entre as duas entidades e realçou a importância desta pintura, que transcende as próprias instituições e pertence, acima de tudo, à história e à memória coletiva da sociedade portuguesa em geral e da comunidade sesimbrense em especial. A empresa M-Park, concessionária do estacionamento na Vila de Sesimbra, lançou um serviço de reserva online de lugares nos parques cobertos da Califórnia e do Ouro, com leitura de matrícula. Assim, antes de chegar à beira-mar, basta pegar no telemóvel e reservar o seu lugar de estacionamento. Quando chegar ao local, a cancela vai identificar o seu veículo. Esta é uma das formas mais rápidas, cómodas e eficazes para estacionar em Sesimbra e junto à praia, sem preocupações. Basta clicar no link ou aceder via código QR. A empresa de estacionamento M-Park disponibiliza também um conjunto de vouchers de descontos, a começar por 1 euro por hora. Sesimbra acolheu no dia 19 de julho 14 embarcações participantes na 9ª Travessia Tratado de Tordesilhas, organizada pela Associação Nacional de Cruzeiros, que está a decorrer até 8 de agosto. Este evento náutico-ibérico celebra o acordo histórico assinado em 1494, dividindo o oceano e simultaneamente promove o intercâmbio entre velejadores portugueses e espanhóis. Este momento reforçou a forte tradição marítima de Sesimbra, desde os descobrimentos e a sua estreita ligação ao mar, o seu mais importante recurso natural, económico e turístico. O momento contou com a presença de Maria Manuel Gomes, adjunta do presidente da Câmara Municipal de Sesimbra, Lénia dos Anjos, vereadora da autarquia, Pedro Mendes, em representação da Junta de Freguesia de Santiago, e Maria Filomena Rodrigues, em representação da Assembleia de Freguesia do Castelo. O Clube Naval de Sesimbra, que se associou a esta iniciativa desde o primeiro momento, com vários apoios, esteve também representado pelo seu presidente, Fernando Silva. Este evento contou com a chancela da Estação Náutica de Sesimbra, rede certificada de entidades públicas e privadas, que organiza e promove toda a oferta ligada ao mar no concelho, garantindo ao visitante uma experiência integrada. É coordenada pela Câmara Municipal de Sesimbra desde a sua certificação a 12 de novembro de 2019 e reúne atualmente mais de 30 de parceiros, entre empresas marítimo-turísticas, alojamentos, restauração, associações, clubes e outras entidades. O Maré Cheia, programa de atividades promovidas pela Câmara Municipal de Sesimbra durante o verão, tem levado muitos visitantes e turistas a conhecer o património e a cultura do concelho. Dois exemplos são o roteiro de arte urbana, que levou os participantes a conhecer algumas das pinturas que povoam os recantos da vila de Sesimbra, ou a ecocaminhada às Agoncheiras, na costa ocidental do concelho, que assinalou os 40 anos da Bandeira Azul. Muitas destas atividades vão repetir-se em agosto. Até lá, consulte o programa em sesimbra.pt e participe. A Câmara Municipal de Sesimbra prossegue o trabalho regular de manutenção da rede viária do concelho. Na Avenida do Alcaide, na Lagoa de Albufeira, os serviços municipais estão a proceder a trabalhos de manutenção devido a abatimentos registados na via, enquanto na Estrada da Abadessa, entre a Almoinha e a Estrada da Cerâmica, foi concluída a pintura de sinalização horizontal da via. Na Estrada das Pedreiras, prossegue a intervenção na rede de águas, que antecede a pavimentação dos 1.700 metros de via. A obra representa o maior investimento na rede viária do município, cerca de 2 milhões de euros.
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2: Olá, muito bom dia. Hoje no Igreja em Notícia, o destaque vai para o Dia Mundial dos Avós. Vaticano pede transição da assistência para a inclusão ativa dos idosos. O Dicastério para os Leigos, a Família e a Vida do Vaticano convida as comunidades católicas a assinalar a celebração deste domingo. Esta e outras notícias já a seguir.
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2: O Dicastério para os Leigos, a Família e a Vida do Vaticano alertou na sexta-feira passada para a urgência de integrar ativamente as gerações mais velhas nas paróquias, rejeitando a perspectiva de reduzir a terceira idade a um peso assistencial. Segundo Vittorio Celso, responsável pela pastoral dos idosos do organismo do Vaticano, não basta organizar serviços, é preciso construir relações para que a certeza de não ser esquecido por Deus se traduza na experiência quotidiana. Em declarações ao portal Vatican News, o responsável traçou um balanço positivo da evolução do Dia Mundial dos Avós e dos Idosos, instituído pelo Papa Francisco, em 2021, a iniciativa quer ajudar a passar de um modelo focado na assistência para um projeto existencial que envolva os mais velhos. Esta estratégia pretende combater a cultura do descarte e a percepção de que a população sénior constitui um fardo para uma economia contemporânea centrada unicamente no lucro e na eficiência. Vítor Celso identificou a solidão como principal pobreza do envelhecimento, lembrando que o desafio de visitar os vizinhos mais isolados ganha um peso particular durante a agressividade climática do verão. O responsável da Santa Sé elogiou a criatividade global na aplicação destes princípios, destacando o esforço atual da Igreja na Venezuela para assegurar que esta solidariedade chega às vítimas idosas dos recentes sismos. As boas práticas internacionais incluem também campanhas de sensibilização dinamizadas por jovens na Índia e projetos europeus de alianças intergeracionais focados em contrariar o isolamento etário. O Dicastério para os Leigos, a Família e a Vida disponibilizou um guião oficial para orientar as comunidades de todo o mundo, pedindo explicitamente a celebração de eucaristias dedicadas ao tema e a organização de visitas domiciliárias aos fiéis acamados. Na sua mensagem para o 6º Dia Mundial dos Avós e dos Idosos, Leão XIV denuncia o abandono das populações mais velhas, alertando para um clima de indiferença e violência nas famílias e nas sociedades. A Igreja conhece o sofrimento dos seus filhos mais idosos, sabe bem que demasiadas vezes se olha para eles com preconceitos e são considerados um fardo, é o que adverte, no qual o Papa aborda as consequências de um tempo marcado de forma tão dura pela violência bélica e social. O Dia Mundial dos Avós e dos Idosos decorre anualmente no 4º domingo de julho e este ano com o tema Eu Nunca Te Esquecerei. Por cá, na paróquia de Santiago Sesimbra, terminada as celebrações das festas de São Tiago, ontem, dia 25 de julho, realiza-se no próximo dia 15 de agosto a festa de Nossa Senhora da Boa Viagem, que se celebra na vigília da Assunção de Nossa Senhora ao Céu, de dia 15 de agosto. Do programa, informamos que a festa de Nossa Senhora da Boa Viagem terá a missa no dia 14 às 20h30, seguida de procissão pelas ruas da Vila de Sesimbra. A benção aos marítimos e suas famílias será dada na solenidade da Assunção, sábado dia 15, na missa das 11h30. Damos ainda nota de uma curiosidade. A Igreja Matriz tem inscrito na segunda coluna do lado esquerdo o ano de 1642, no que se refere ao arco de Nossa Senhora da Boa Viagem, mandado dourar pelo capitão Diogo Neto naquele ano. Data que remonta, pois, assim, a devoção à Senhora da Boa Viagem na paróquia de Santiago Sesimbra, cujo quadro está no altar lateral, próximo do arco, inscrito com a respectiva data. Damos agora conta dos horários das missas dominicais, de 6 de julho a 14 de setembro de 2026, às 9h30 em Alfarim, às 10h na Capela da Misericórdia, às 11h na Corredora, às 11h30 na Igreja Matriz de Santiago, às 16h no Santuário do Cabo Espichel, às 17h30 no primeiro domingo do mês na localidade das Pedreiras e às 20h na Corredora, Missa de Verão. Informamos a agenda pastoral da próxima semana da paróquia de Santiago Sesimbra. Lembrar que dia 27, segunda-feira, portanto amanhã, a Igreja Matriz encontra-se fechada. E na terça-feira, dia 28, às 16h50, há Hora Santa e Confissões. Às 18h, celebra-se missa na Igreja Matriz de Santiago. No dia 29, quarta-feira, celebra-se missa às 10h na Capela da Misericórdia. E na quinta-feira, dia 30, às 16h50, há Hora Santa e Confissões, seguida de missa às 18h na Igreja Matriz de Santiago. No dia 31, sexta-feira, às 10h, há missa na Capela da Misericórdia. E no sábado, dia 1 de agosto, a Eucaristia celebra-se às 18h na Igreja Matriz de Santiago, com missa vespertina de domingo. Hoje celebra-se o 17º Domingo do Tempo Comum, do ano A, e o Dia Mundial dos Avós e dos Idosos. A liturgia deste domingo convida-nos a refletir as nossas prioridades nos valores sobre os quais fundamentamos a nossa existência. Sugere especialmente que o cristão deve construir a sua vida sobre os valores propostos por Jesus. Igreja Notícia fica por aqui, nós voltamos no próximo domingo. Até lá, fique bem, sempre na companhia da Sesimbra FM, sintonia em 103.9. Até domingo, se Deus quiser.
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A música que Peter Gabriel fez para recordar o esforço que Stephen Biko fez para uma África do Sul livre de apartheid, numa música ao vivo que trazemos aqui para lhe recordar outros tempos e outras músicas, agora que estamos com 15 minutos depois das 11 horas da manhã. Se acaso disso, tenha umas ótimas férias. Para os outros, um ótimo fim de semana neste dia de domingo, em que os termómetros dizem que vai subir um pouquinho. Aliás, as temperaturas estão previstas de aumentar não só no dia de hoje, mas em particular no início da próxima semana, ou seja, a partir de amanhã, com o mercúrio a atingir valores mais elevados e também aumentar o risco de incêndio para os próximos dias. Não quer demais relembrar todos aqueles conselhos que habitualmente nos dão e que deverão ser seguidos, em particular para aqueles que vão para a praia, para evitarem as horas de maior intensidade de exposição solar, usarem sempre o protetor solar e manterem-se hidratados, mas também todos os outros que dizem respeito a um maior cuidado na forma como atuamos para evitar os fogos que têm vindo não só a assolar Portugal, mas também neste momento com situações muito problemáticas aqui nos vizinhos espanhóis e também um pouco mais acima em França, com já graves prejuízos e também a lamentar muitas vidas humanas. Para já, depois de Peter Gabriel, por que não olhar para os Genesis, na altura já pós Peter Gabriel e com a voz de Phil Collins? Hold On My Heart, para dar continuidade, e logo depois Annie Lennox, No More I Love Yous. Vai ser assim que vamos continuar e que lhe vamos trazer também a Eucaristia dentro de 14 minutos aproximadamente. Bom dia.

0: É um marco na carreira dos suecos ABBA, este The Winner Takes It All, para recordarmos aqui um tema que nos chegou direitinho da década de 80, do início da década de 80, e para dar continuidade a outros temas que nos trouxeram lembrança para essa década. Muitos dirão das mais influentes, não a mais influente na música nos últimos anos. Peter Gabriel Biko, Genesis, Hold On My Heart, Annie Lennox, No More I Love Yous, e agora o fecho da sequência a pertencer aos ABBA com The Winner Takes It All.
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0: E são neste momento 11h30, já sabe que dentro de alguns instantes vamos ligar à Igreja Matriz de Santiago de Sesimbra para a transmissão da Eucaristia Dominical de hoje, que será levada até si pelo Pedro Vítor, que se encontra na Igreja Matriz e a quem iremos ligar dentro de alguns instantes.

0: Recebo agora a indicação de que se vai dar início ao cântico de entrada. Tempo então para ligarmos à Igreja Matriz de Santiago de Sesimbra para a transmissão da Eucaristia Dominical. Altura para passar a emissão para o Pedro Vítor. Bom dia, Pedro.
1: Bom dia, Paulo Cruz. Bom dia para todo o auditório de Sesimbra FM. Diretamente da Igreja Matriz de Santiago de Sesimbra, estamos a proceder à transmissão da Eucaristia Dominical, hoje referente ao 17º domingo do tempo comum. Presida esta celebração eucarística, o Reverendo Padre João Luís Ferreira, vigário paroquial das paróquias de Santiago de Sesimbra e Castelo. A felicidade é a aspiração de toda a gente. Qual o caminho para atingir essa meta? Através das leituras bíblicas do Antigo e Novo Testamento, Deus propõe os meios para a humanidade viver em paz e ser feliz. É-nos dado hoje o exemplo edificante de Salomão pelo seu desemprego. São Paulo chama também a nossa atenção para a importância do cumprimento da palavra divina, afirmando que Deus quer a salvação de todos aqueles que o amam.

0: Em nome do Pai, do Filho e do Espírito Santo.
1: Amém.
0: A graça de nosso Senhor Jesus Cristo, o amor do Pai e a comunhão do Espírito Santo estejam convosco. Unimos-nos a toda a Igreja para celebrarmos o Dia do Senhor. Rezemos por toda a Igreja e por toda a humanidade. E para melhor nos dispormos à oração, reconheçamos que somos pecadores, que o Senhor chama e quer conduzir à santidade, à vida eterna. Confessemos os nossos pecados. Confesso a Deus Todo-Poderoso e a vós, irmãos, que pequei mais vezes por pensamentos e palavras. Deus Todo-Poderoso, tenha compaixão de nós, perdoa os nossos pecados e nos conduza à vida eterna.
1: Amém.

0: gloria Deus nas alturas e paz na terra aos homens prelimados. Senhor Deus, Rei dos céus, Deus Pai, Todo-Poderoso, nós vos louvamos, nós vos bendizemos, nós vos adoramos, nós vos glorificamos, nós vos damos graças por vossa imensa glória. Senhor Jesus Cristo, Filho unigênito, Senhor Deus, Cordeiro de Deus, Filho de Deus Pai, vós que tirais o pecado do mundo, tende piedade de nós. Vós que tirais o pecado do mundo, acolhei a nossa súplica. Vós que estais à direita do Pai, tende piedade de nós. Só vós sois o Santo, só vós o Senhor. Só vós, o Altíssimo, Jesus Cristo, com o Espírito Santo, na glória de Deus Pai. Amém. Oremos. Senhor nosso Deus, protetor dos que em vós esperam, sem vós nada tem valor, nada é santo. Multiplicai sobre nós a vossa misericórdia, para que, conduzidos por vós, usemos de tal modo os bens temporais que possamos aderir desde já aos bens eternos. Por nosso Senhor Jesus Cristo, vosso Filho, que é Deus e convosco vive e reina na unidade do Espírito Santo por todos os séculos dos séculos.
1: Na primeira leitura extraída do Livro dos Reis, Deus, apreciando a atitude de Salomão, concede-lhe um coração tão prudente e esclarecido como nunca tinha havido na terra, nem haverá nunca mais.
2: Leitura do primeiro livro dos Reis. Naqueles dias, o Senhor apareceu em sonhos a Salomão durante a noite e disse-lhe: pede o que quiseres. Salomão respondeu: Senhor meu Deus, vós fizestes reinar o vosso servo em lugar do meu pai David, e eu sou muito novo e não sei como proceder. Este vosso servo está no meio do povo escolhido, um povo imenso, inumerável, que não se pode contar nem calcular. Dai, portanto, ao vosso servo um coração inteligente para saber distinguir o bem do mal. Pois quem poderia governar este vosso povo tão numeroso? Agradou ao Senhor esta súplica de Salomão e disse-lhe: porque foi este o teu pedido? E já que não pediste longa vida, nem riqueza, nem a morte dos teus inimigos, mas sabedoria para praticar a justiça, vou satisfazer o teu desejo. Dou-te um coração sábio e esclarecido, como nunca houve antes de ti, nem haverá depois de ti. Palavra do Senhor.

0: Na segunda leitura, São Paulo aponta para a certeza de que Deus nos ama com amor inigualável e deseja a salvação de todo o género humano. Importa, pois, discernir para entender o que Deus quer de cada um de nós.
1: Leitura
0: Só
1: do Epístolo
0: cumprindo
1: do
0: o uso
1: Apóstolo
0: pleno
1: São
0: da nossa
1: Paulo
0: liberdade,
1: aos Romanos.
0: a vontade de Deus, podemos ser
1: Irmãos,
0: felizes.
1: nós sabemos que Deus concorre em tudo para o bem daqueles que o amam, dos que são chamados segundo o seu desígnio. Porque os que ele de antemão conheceu, também os predestinou, para serem conformes à imagem de seu Filho, a fim de que ele seja o primogênito de muitos irmãos. E àqueles que predestinou, também os chamou. Àqueles que chamou, também os justificou. E àqueles que justificou, também os glorificou. Palavra do Senhor.
0: No Evangelho de hoje, Jesus faz a sua catequese através de parábolas, comparando o reino de Deus a uma preciosidade que, para se alcançar, obriga, por vezes, a renúncias difíceis. Sob a luz dos ensinamentos dos Evangelhos, devemos procurar aprofundar a nossa fé.

0: O Senhor esteja convosco. Evangelho de Nosso Senhor Jesus Cristo, segundo São Mateus. Naquele tempo, Jesus disse às multidões: O reino dos céus é semelhante a um tesouro escondido num campo. O homem que o encontrou tornou a escondê-lo e ficou tão contente que foi vender tudo quanto possuía e comprou aquele campo. O reino dos céus é semelhante a um negociante que procura pérolas preciosas. Ao encontrar uma de grande valor, foi vender tudo quanto possuía e comprou essa pérola. O reino dos céus é semelhante a uma rede que, lançada ao mar, apanha toda a espécie de peixes. Logo que se enche, puxam-na para a praia e, sentando-se, escolhem os bons para os cestos e o que não presta deitam-no fora. Assim será no fim do mundo. Os anjos sairão a separar os maus do meio dos justos e a lançá-los na fornalha ardente. Aí haverá choro e ranger de dentes. Entendestes tudo isto? Eles responderam-lhe: Entendemos. Então Jesus disse-lhes: Por isso, todo escriba instruído sobre o reino dos céus é semelhante a um pai de família que tira do seu tesouro coisas novas e coisas velhas. Palavra da salvação.
1: Glória a Deus.

A muitos de nós, concedeu-nos Deus a graça de ontem nos termos reunido para saudar São Tiago Apóstolo, Santiago Maior, irmão de São João, que é o padroeiro desta paróquia e tão importante por ter sido o primeiro dos apóstolos a dar testemunho de Jesus com o próprio sangue. Todos os outros receberam de São Tiago também esse exemplo, essa intercessão, essa ajuda. Hoje, dia 26 de julho, é domingo, o dia do Senhor que não podemos deixar de celebrar e de viver. Não podemos viver sem o domingo. Mas este dia é também a memória de São Joaquim e Santa Ana, os pais da Virgem Maria, e, portanto, os avós de Jesus. Este dia tornou-se o dia em que lembramos os avós e os idosos, e devemos sempre fazê-lo. E a última das palavras que Jesus nos dirige no Evangelho hoje ajuda-me a sublinhar a importância dos idosos e dos avós. A última palavra que o Senhor então nos diz é: todo o escriba instruído é semelhante a um pai que tira do seu tesouro coisas novas

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4: A Câmara Municipal de Sesimbra estabeleceu um acordo de adesão com a Direção-Geral do Livro, dos Arquivos e das Bibliotecas, passando a integrar a Rede Nacional de Arquivos. A partilha será realizada via Portal Português de Arquivos e ganha também um estatuto de relevo a nível europeu via Portal Europeu de Arquivos e Europeana, uma plataforma europeia com mais de 50 milhões de documentos. A adesão à Rede Nacional de Arquivos permite também a integração no Archives Portal Europe, reforçando a visibilidade nacional e internacional do património documental do Arquivo Municipal de Sesimbra. O Arquivo da Edilidade está organizado em 76 fundos e coleções, reunidos em 12 grupos. Existe em depósito um valioso património documental, abrange coleções fotográficas, legislação e documentação da administração local e central, engloba também arquivos associativos, pessoais, empresariais e de personalidades relevantes do Conselho de Sesimbra. Já se iniciou a requalificação da Estrada das Pedreiras entre o entroncamento com a Estrada de Argeis, junto ao Motoclube Sesimbra e a antiga Escola Primária das Pedreiras. A obra tem um prazo de execução de um ano e representa um investimento municipal de 2 milhões de euros, o maior de sempre numa via do município. Para além da muito aguardada repavimentação da via, com cerca de 1.700 metros e construção dos respectivos passeios, a intervenção contempla numa primeira fase a instalação de novas condutas da rede de abastecimento de água e a reformulação da rede de drenagem, intervenções essenciais para a qualidade de vida dos moradores. A obra prevê ainda a beneficiação de parte da Rua do Pocinho, uma das ligações entre a Estrada das Pedreiras e a Estrada Nacional 379 na Maçã. Os trabalhos implicam cortes e condicionamentos de trânsito, bem como o desvio da circulação por percursos alternativos devidamente sinalizados sempre que necessário. Para minimizar o efeito desta intervenção, para todos aqueles que circulam na via, a obra será executada por troços. Os primeiros trabalhos de corre entre o cruzamento com a Rua Serra da Arrábida e a Rua das Penas. De seguida, será intervencionado o troço entre a Rua das Penas e a Calçada das Oliveiras e, por fim, a parte restante da via entre a Calçada das Oliveiras e a Estrada de Argeis. A requalificação da Estrada das Pedreiras é a última obra do atual programa de requalificação da rede viária na Freguesia do Castelo, dinamizado pela Câmara Municipal de Sesimbra, orçado em cerca de 6 milhões de euros e que foi assegurado na totalidade pelo Orçamento Municipal. Em Sesimbra, até 31 de agosto, pode visitar as bibliotecas de praia, jardim e ecobiblioteca instaladas nas praias do Ouro, Califórnia, Praia do Moinho de Baixo e Lagoa de Albufeira, Parque da Vila e Parque Augusto Polva. Se prefere o azul do mar, o cheiro a sal e os pés na areia, pode visitar as bibliotecas nas praias do Meco, Lagoa de Albufeira, Ouro e Califórnia. Se gosta mais de relaxar na relva fresca ao som dos passarinhos, encontra o equipamento no Parque da Vila, na Quinta do Conde, e para os apaixonados pela ecologia, o Parque Augusto Polva tem dezenas de livros à sua espera na Ecobiblioteca. No Ouro e Califórnia, as bibliotecas de praia estão abertas das 10 da manhã à 1 da tarde e das 4 às 7 da tarde, e nas praias do Moinho de Baixo Meco e Lagoa de Albufeira, de terça a domingo, das 10 da manhã à 1 da tarde e das 3 às 6 da tarde. A Biblioteca de Jardim, no Parque da Vila, na Quinta do Conde, funciona de terça a domingo, das 10 da manhã à 1 da tarde e das 5 da tarde às 8 da noite, e a Ecobiblioteca, no Parque Augusto Póvora, na Maçã, está aberta das 10 da manhã à 1 da tarde e das 4 às 7 da tarde.

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4: O presidente da Junta de Freguesia do Castelo, Vítor Cruz, marcou presença no 100º Conselho Geral da ANAF, a Associação Nacional de Freguesias, realizado na cidade de Guimarães. Este importante encontro reuniu autarcas de todo o país para refletir e debater os principais desafios que se colocam às freguesias portuguesas, promovendo a partilha de experiências e a procura de soluções que contribuam para o reforço do poder local e para uma maior proximidade às populações. No decorrer dos trabalhos, Vítor Cruz foi ainda eleito para integrar o grupo de trabalho responsável pela revisão dos estatutos da ANAF, uma nomeação que representa o reconhecimento da sua experiência e do seu contributo para o desenvolvimento e valorização do poder local. A Feira do Livro de Sesimbra regressa à Praça da Califórnia de 24 de julho a 23 de agosto para a 21ª edição, que tem um programa diversificado, pensado para atrair e envolver públicos de todas as idades. Com uma oferta variada e preços apelativos, a Feira do Livro de Sesimbra é uma excelente oportunidade para os leitores se deixarem perder entre páginas de diferentes géneros, da literatura infanto-juvenil à ficção, da poesia ao ensaio e à história, e adquirirem os livros que mais desejam, enriquecendo a sua biblioteca pessoal. A Praça da Califórnia transforma-se assim num verdadeiro ponto de encontro entre leitores, autores e apaixonados por literatura. Na Feira do Livro pode passear pelo espaço, descobrir novos autores, conseguir aquele autógrafo especial e aproveitar os descontos exclusivos de feira. As portas abrem entre a 1 da tarde e a meia-noite e pode consultar todo o programa em sesimbra.pt. E até 30 de agosto, a ENA, Agência de Energia e Ambiente da Arrábida, promove em Sesimbra, nas Bibliotecas de Praia da Califórnia e Ouro e também na Ecobiblioteca no Parque Augusto Póvoa, na Maçã, o jogo gigante Missão Sustentabilidade. Uma atividade interativa e educativa, onde os participantes percorrem um tabuleiro em tamanho gigante. Focado na literacia ambiental e energética, os jogadores são desafiados com perguntas sobre temas como a educação para o clima, mobilidade sustentável, economia circular e a preservação do património natural e marinho, o que vai certamente ajudar a promover o diálogo sobre os principais desafios do mundo e mostrar caminhos para construirmos um futuro melhor para todos. Eficiência dos recursos e os Objetivos de Desenvolvimento Sustentável, objetivos propostos pela ONU para tornar o mundo mais justo, saudável e sustentável até 2030, são alguns dos temas abordados neste jogo gigante Sustentabilidade. A ADQC, a Associação para o Desenvolvimento da Quinta do Conde, celebrou uma importante vitória ao garantir a promoção ao Campeonato Nacional da 3ª Divisão de Futsal para a época 2026-2027. Esta conquista marca um momento histórico para o clube e para a comunidade local após uma temporada de dedicação e trabalho árduo. Num comunicado emocionado, a direção da ADQC expressou o seu orgulho e gratidão ao anunciar que a equipa de séniores da ADQC Futsal conquistou o acesso ao Campeonato Nacional da 3ª Divisão e sublinhando que esta conquista é fruto do trabalho, dedicação e espírito de equipa de todos e que vão continuar a trabalhar com a mesma ambição e paixão para honrar as cores da ADQC. A direção da Associação de Futebol de Setúbal também felicitou a brilhante conquista da equipa Quinta Condense, destacando o impacto positivo que este feito traz para o futsal do distrito. A promoção ao Campeonato Nacional é vista como um reflexo da dedicação e do esforço coletivo de jogadores, técnicos e apoiantes. Este feito não só eleva o nome da Quinta do Conde no panorama desportivo nacional, mas também fortalece o espírito comunitário e a paixão pelo desporto local, incentivando futuras gerações a seguir o mesmo caminho de sucesso e dedicação. Com a promoção agora assegurada, a ADQC foca-se em continuar a trabalhar com determinação, visando honrar as suas cores e representar a comunidade da Quinta do Conde da melhor maneira possível no Campeonato Nacional da 3ª Divisão de Futsal. As candidaturas para o Gabinete de Incubadora Física número 2 no CAES, Centro de Apoio à Incubação de Empresas de Sesimbra, situado em Santana, estão abertas até 26 de agosto. O espaço destina-se a empresas do concelho, constituídas há menos de 2 anos ou que estejam em processo de constituição legal. A prioridade é dada a projetos inovadores, pequenos negócios que estejam a dar os primeiros passos, jovens qualificados e empresas nas áreas da inovação, turismo, design, ambiente, arquitetura, tecnologias e artes. O CAES é composto por 6 gabinetes individuais, uma incubadora criativa, sala de formação, sala de reuniões, cozinha, estacionamento e zona de lazer exterior com rede Wi-Fi. As candidaturas devem ser formalizadas através do preenchimento e entrega de formulário próprio disponível em sesimbra.pt. Para mais informações ou esclarecimentos adicionais, os interessados podem dirigir-se às instalações da Divisão de Empreendedorismo na Avenida João Paulo II, número 6, em Santana, ou contactar pelo telefone 21 010 8443 ou pelo e-mail caes@cm-sesimbra.pt.
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4: A Liga Portuguesa contra o Cancro, Núcleo Regional do Sul, em parceria com o Serviço Nacional de Saúde e com o apoio da Câmara Municipal de Sesimbra, está a promover um rastreio gratuito ao cancro da mama até 17 de agosto em todo o concelho de Sesimbra, para detectar precocemente alterações em mulheres entre os 45 e os 74 anos. O rastreio decorre de 29 de julho a 6 de agosto, junto à Igreja da Corredora, e de 7 a 17 de agosto, junto à Unidade de Saúde Familiar de Sesimbra. A Unidade Móvel da Liga Portuguesa contra o Cancro conta com uma equipa técnica especializada na área do cancro da mama e com equipamentos digitais novos que potenciam uma melhor qualidade do diagnóstico. Este rastreio de base populacional destina-se a mulheres entre os 45 e os 74 anos, sem qualquer alteração na mama, sem próteses mamárias, que não tenham realizado mastectomia e que nunca tenham tido cancro da mama, deve ser realizado de 2 em 2 anos. Até hoje já se realizaram cerca de 5 milhões de mamografias a nível nacional e cerca de 1 milhão de mamografias na região sul. De acordo com o inquérito lançado em 2023, 98,8% das utentes do rastreio do cancro da mama sentiram-se satisfeitas ou muito satisfeitas com o serviço prestado. A Liga Portuguesa contra o Cancro, Núcleo Regional do Sul, garante todos os procedimentos de segurança e higienização diariamente para manter o bom funcionamento das unidades móveis durante o rastreio. Mar for All, atividades para todos na praia acessível, é o nome do projeto que desde 2006 está instalado na Praia do Ouro em Sesimbra, após a conquista da primeira bandeira praia acessível. Desde aí, o município tem assumido um compromisso claro, tornar as praias mais inclusivas e preparadas para todos. Ao longo dos anos, este esforço refletiu-se na melhoria contínua das condições e na expansão do programa Praia Acessível, Praia para Todos, promovido pelo Instituto Nacional de Reabilitação. A aposta vai ainda mais longe com o projeto All and One, desenvolvido em parceria com o Instituto Politécnico de Setúbal, que garante acompanhamento por técnicos especializados, proporcionando uma experiência de praia mais segura, confortável e verdadeiramente acessível. Canoagem, SUP, passeios em bicicleta, pilates, vôlei e jogos tradicionais são outras das atividades promovidas na Praia do Ouro, no âmbito da Praia Acessível. O programa chama-se Mar for All e é dinamizado em parceria com o Clube Naval de Sesimbra, o Surf Club de Sesimbra, a Cris Anima e a Ser Sesimbra. Pode obter mais informações e fazer a sua inscrição pelos contactos 21-228-8540, pelo 932-45-6098 ou pelo e-mail turismo@cm-sesimbra.pt. E nos dias 4 e 18 de agosto decorre na Vila de Sesimbra, às 10 da manhã, o roteiro de arte urbana pelas ruas da arte. Sesimbra é uma galeria a céu aberto e este roteiro é o convite ideal para a descobrir. Ao longo das ruas da vila, portas, paredes, muros e caixas de eletricidade contam histórias ligadas ao mar, à pesca, às tradições e às gentes de Sesimbra, dando nova vida ao espaço público. É o caso do mural A Conserveira da Praça, pintado em 2024 por João Cruz, que pode ser apreciado em frente ao mercado municipal. Atualmente, o artista sesimbrense está a dar vida a pessoas e expressões típicas que fazem parte da história de Sesimbra. A primeira obra nasceu junto à Fortaleza de Santiago e retrata o tio Aníbal, Aníbal Pinto, de 94 anos. No total, o projeto inclui 11 novas pinturas e a reabilitação de outras 9 caixas de eletricidade. Dinamizada pela Câmara Municipal de Sesimbra desde 2014, a arte na rua tem trazido a Sesimbra alguns dos melhores artistas de arte de rua do país e dado espaço a artistas locais para mostrarem o seu talento, dando outro encanto junto à paisagem urbana da vila. Obras que pode conhecer melhor através deste roteiro, com inscrições pelo 21-228-8540 ou turismo@cm-sesimbra.pt. E até 31 de julho, a Sala de Leitura Piso 1, Biblioteca Municipal de Sesimbra, acolhe mais uma mostra bibliográfica, A Nona Arte na Biblioteca. 13 é uma famosa série de banda desenhada belga de espionagem, ação e mistério, criada em 1984 por Jan Van Am no argumento e William Vance no desenho. A série conta a história de um homem que acorda com amnésia total numa praia, ferido por um tiro na cabeça. A única pista sobre a sua identidade é um número romano tatuado na nuca, 13. Ao longo dos álbuns vai descobrindo que está envolvido numa complexa conspiração política e militar que chega aos mais altos níveis de poder nos Estados Unidos. Também na Sala de Leitura, Piso 1, da Biblioteca Municipal de Sesimbra, pode visitar a obra do autor do mês, Afonso Cruz, escritor, ilustrador, realizador de filmes de animação e músico da banda The Soaked Lamb. Nasceu em 71 na Figueira da Foz. Artista multifacetado, tornou-se num cidadão do mundo, contabilizando mais de 60 países visitados, mas foi em Portugal que escolheu viver. É no Monte Alentejano, no distrito de Sozel, que vive com a família, onde escreve, cultiva a sua horta e um pequeno olival e ainda produz cerveja que o próprio bebe. Tem publicados mais de 40 livros, traduzidos em mais de 20 línguas e em vários géneros literários, entre eles conto, romance, poesia, ensaio, teatro, literatura para a infância e literatura de viagens. Recebeu já vários prémios e distinções nas várias áreas em que trabalha.
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5: A pintura a óleo Santiago aos Muros vai voltar a estar em exposição na Fortaleza de Santiago, em Sesimbra. O contrato de comodato, que possibilita a cedência da obra a título gratuito e por empréstimo ao município de Sesimbra, foi assinado pelo presidente da Câmara Municipal de Sesimbra, Francisco Jesus, e pelo segundo comandante-geral da GNR, tenente-general Paulo Silvério. A emblemática pintura data da segunda metade do século XVII e é provavelmente contemporânea da edificação da Fortaleza, onde esteve até 1982. Nesse ano foi retirada para restauro e passou a estar no quartel dos Barbadinhos, em Santa Apolónia, à guarda da GNR. Este acordo garante o regresso do quadro ao seu lugar de origem, concretizando-se um desejo antigo da comunidade e reconhece o profundo significado histórico, cultural e afetivo da obra para a população de Sesimbra, em particular para a freguesia de Santiago. Na assinatura do contrato de comodato, Francisco Jesus salientou a importância do regresso da pintura a Sesimbra e sublinhou a cooperação institucional entre as partes num processo longo, sensível e complexo, destacando que o regresso da pintura Santiago aos Muros à Fortaleza de Santiago é um ato muito importante para a vila de Sesimbra, para a comunidade sesimbrense e para a freguesia de Santiago. O autarca garantiu ainda que o quadro será devidamente conservado e terá um papel preponderante na vida coletiva do município. O tenente-general Paulo Silvério destacou o reforço dos laços de cooperação institucional entre as duas entidades e realçou a importância desta pintura, que transcende as próprias instituições e pertence, acima de tudo, à história e à memória coletiva da sociedade portuguesa em geral e da comunidade sesimbrense em especial. A empresa M-Park, concessionária do estacionamento na Vila de Sesimbra, lançou um serviço de reserva online de lugares nos parques cobertos da Califórnia e do Ouro, com leitura de matrícula. Assim, antes de chegar à beira-mar, basta pegar no telemóvel e reservar o seu lugar de estacionamento. Quando chegar ao local, a cancela vai identificar o seu veículo. Esta é uma das formas mais rápidas, cómodas e eficazes para estacionar em Sesimbra e junto à praia, sem preocupações. Basta clicar no link ou aceder via código QR. A empresa de estacionamento M-Park disponibiliza também um conjunto de vouchers de descontos, a começar por 1 euro por hora. Sesimbra acolheu no dia 19 de julho 14 embarcações participantes na 9ª Travessia Tratado de Tordesilhas, organizada pela Associação Nacional de Cruzeiros, que está a decorrer até 8 de agosto. Este evento náutico-ibérico celebra o acordo histórico assinado em 1494, dividindo o oceano e simultaneamente promove o intercâmbio entre velejadores portugueses e espanhóis. Este momento reforçou a forte tradição marítima de Sesimbra, desde os descobrimentos e a sua estreita ligação ao mar, o seu o mais importante recurso natural, económico e turístico. O momento contou com a presença de Maria Manuel Gomes, adjunta do presidente da Câmara Municipal de Sesimbra, Lénia dos Anjos, vereadora da autarquia, Pedro Mendes, em representação da Junta de Freguesia de Santiago, e Maria Filomena Rodrigues, em representação da Assembleia de Freguesia do Castelo. O Clube Naval de Sesimbra, que se associou a esta iniciativa desde o primeiro momento, com vários apoios, esteve também representado pelo seu presidente, Fernando Silva. Este evento contou com a chancela da Estação Náutica de Sesimbra, rede certificada de entidades públicas e privadas, que organiza e promove toda a oferta ligada ao mar no concelho, garantindo ao visitante uma experiência integrada. É coordenada pela Câmara Municipal de Sesimbra desde a sua certificação a 12 de novembro de 2019 e reúne atualmente mais de 30 de parceiros, entre empresas marítimo-turísticas, alojamentos, restauração, associações, clubes e outras entidades. O Maré Cheia, programa de atividades promovidas pela Câmara Municipal de Sesimbra durante o verão, tem levado muitos visitantes e turistas a conhecer o património e a cultura do concelho. Dois exemplos são o roteiro de arte urbana, que levou os participantes a conhecer algumas das pinturas que povoam os recantos da vila de Sesimbra, ou a ecocaminhada às Agoncheiras, na costa ocidental do concelho, que assinalou os 40 anos da Bandeira Azul. Muitas destas atividades vão repetir-se em agosto. Até lá, consulte o programa em sesimbra.pt e participe. A Câmara Municipal de Sesimbra prossegue o trabalho regular de manutenção da rede viária do concelho. Na Avenida do Alcaide, na Lagoa de Albufeira, os serviços municipais estão a proceder a trabalhos de manutenção devido a abatimentos registados na via, enquanto na Estrada da Abadessa, entre a Almoinha e a Estrada da Cerâmica, foi concluída a pintura de sinalização horizontal da via. Na Estrada das Pedreiras, prossegue a intervenção na rede de águas, que antecede a pavimentação dos 1.700 metros de via. A obra representa o maior investimento na rede viária do município, cerca de 2 milhões de euros.
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4: A apresentação da Carta Social Digital da AML, a abordagem é uma estratégia metropolitana para a intervenção junto de pessoas em situação de sem-abrigo e a descentralização de competências na área da saúde foram os grandes destaques da reunião do Grupo de Trabalho Metropolitano de Assuntos Sociais e Saúde, que decorreu no passado dia 14 na sede da Área Metropolitana de Lisboa. Na reunião, conduzida pela secretária metropolitana Filipa Guimarães, em que participaram cerca de 50 pessoas, entre eleitos, dirigentes e técnicos, foram também abordados temas como a plataforma de gestão urbana para a região e a nova metodologia de intervenção que está a ser preparada nos centros locais de apoio ao migrante. A intervenção junto de pessoas em situação de sem-abrigo, alicerçada numa rede metropolitana integrada de acolhimento e reinserção, foi discutida enquanto meta prioritária de atuação da Área Metropolitana de Lisboa. A abordagem desta problemática está alinhada com um dos objetivos estratégicos da AML na área da coesão social. A estratégia defendida para esta área foi apresentada por João Marrana, coordenador do Plano Municipal de Lisboa para as pessoas em situação de sem-abrigo e prioriza a aposta da autonomia das pessoas nesta situação através de uma resposta adequada a cada realidade em concreto, capaz de promover percursos de inclusão e autonomia. Já a Carta Social da AML, apresentada aos representantes dos municípios, contribuirá para compreender a realidade social metropolitana e orientar prioridades de intervenção social e apoiar o planeamento estratégico. Com base em dados fornecidos pelos municípios, foram elaborados um diagnóstico social e um índice de vulnerabilidade social que serviram de ponto de partida para o Plano de Desenvolvimento Social e para a Carta Social Digital. Os municípios discutiram também a descentralização de competências na área da saúde, nomeadamente no que se refere ao pacote financeiro associado, parque edificado, viaturas, equipamentos e recursos humanos. Todos estes trabalhos concorrem para a promoção da coesão social da região, através do alinhamento de recursos e programas municipais, numa estratégia regional coerente que garanta que todos os cidadãos tenham acesso a serviços de qualidade e oportunidades de desenvolvimento, independentemente do concelho onde residam. Pode obter mais informações em aml.pt. O Crédito Agrícola lançou o MOE Cashback, um programa de cashback contínuo disponível na app MOE, que permite a devolução de uma parte do valor gasto em compras ou pagamentos em marcas parceiras efetuados com cartões MOE. Integrado na estratégia de reforço da transformação digital do grupo, o MOE Cashback disponibiliza no ambiente digital o acesso simples e contínuo a campanhas associadas a diferentes categorias de consumo, permitindo aos clientes consultar as oportunidades de disponíveis, acompanhar o saldo de cashback acumulado e gerir o histórico de utilização diretamente na app. O programa encontra-se disponível numa área dedicada da app MOE, onde são apresentadas as campanhas em vigor e as respectivas condições de elegibilidade. O cashback é aplicável a compras realizadas com cartão MOE físico ou virtual e após a validação da transação, o respectivo valor é creditado diretamente na conta à ordem do cliente. O lançamento na app MOE representa a primeira fase de implementação deste programa, estando prevista no decorrer deste ano a sua extensão aos restantes canais digitais do grupo, nomeadamente o Home Banking e o CA Mobile, garantindo uma experiência integrada e transversal aos clientes do grupo. O projeto foi desenvolvido em parceria com a Data4Deals, empresa especializada em soluções de cashback e plataformas de ofertas, que assegura a componente tecnológica do programa, a disponibilização de uma rede diversificada de parceiros e ofertas, o acompanhamento das transações e a atribuição do cashback. Esta parceria permite ao Crédito Agrícola acelerar a entrada no mercado com uma solução inovadora e alinhada com as melhores práticas do setor. Com este lançamento, o Crédito Agrícola reforça a sua aposta na inovação e na digitalização através de uma solução que combina conveniência, personalização e benefício financeiro e que acompanha a evolução dos hábitos de consumo e de utilização dos canais digitais dos clientes do grupo.
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1: A Câmara Municipal de Alcochete aprovou o Plano Municipal de Transportes Escolares para o ano letivo de 2026-2027, que representa um investimento de 83.224 euros destinado a assegurar o transporte de 20 alunos do ensino público do concelho. A medida dá resposta às competências atribuídas aos municípios pelo Decreto-Lei nº 21/2019, de 30 de janeiro, que estabelece a responsabilidade das autarquias na organização e gestão dos transportes escolares. Apesar de a Lei do Orçamento do Estado para 2026 manter a gratuitidade dos títulos de transporte na rede pública para jovens até aos 23 anos, o município continua a assegurar soluções de transporte para alunos que residem em zonas isoladas, de difícil acesso ou sem cobertura adequada da rede pública. Dos 20 alunos abrangidos pelo plano, 15 serão transportados em veículos municipais, garantindo o acesso diário aos estabelecimentos de ensino a crianças e jovens que de outra forma enfrentariam dificuldades de deslocação. O plano contempla ainda o apoio ao transporte de alunos com mobilidade reduzida ou com dificuldades acentuadas e persistentes ao nível da comunicação, interação, cognição ou aprendizagem, promovendo uma resposta inclusiva e ajustada às necessidades específicas destes estudantes. Antes da aprovação pelo Executivo Municipal, o Plano Municipal de Transportes Escolares recebeu parecer favorável unânime do Conselho Municipal de Educação na sua 29ª reunião, realizada a 16 de julho. A Câmara Municipal de Almada está a substituir mais de 33 mil luminárias. As lâmpadas passam agora a ser em LEDs, uma tecnologia com maior eficiência energética e que permite poupar mais de 74% na fatura de iluminação pública do concelho. Foram adotados 8 modelos de luminárias para responder a necessidades específicas de segurança, eficiência energética e estética, variando de acordo com a densidade e função do território. Segundo a Câmara Municipal de Almada, esta mudança representa um investimento de cerca de 20 milhões de euros. A Câmara Municipal do Seixal tem abertas até ao dia 18 de agosto as candidaturas ao Programa de Renda Acessível. O período de candidaturas teve início no passado dia 20 de julho, devendo estas ser submetidas exclusivamente através dos serviços online da autarquia, mediante o preenchimento do formulário eletrónico e a apresentação dos documentos instrutórios exigidos, conforme definido no respectivo regulamento e aviso de abertura. Estão a concurso 12 habitações, das quais 8 localizadas na freguesia de Corroios e 4 na freguesia de Amora. Na Avenida Valdemilhaços, em Corroios, encontram-se disponíveis 7 habitações de tipologia T3 e uma de tipologia T2. Já na Rua Camilo Pessanha, na Amora, estão a concurso 3 habitações de tipologia T3 e uma de tipologia T2. Após a submissão da candidatura, os serviços municipais procederão à análise do requerimento e da documentação apresentada. Concluída esta fase, será atribuído um número de candidatura e todos os candidatos serão devidamente notificados acerca da respectiva situação processual. O sorteio público das 12 habitações terá lugar no dia 28 de agosto, às 7 da tarde, no átrio dos serviços centrais da Câmara Municipal do Seixal. A Associação Faísca Voadora de Setúbal participa entre 30 de julho e 6 de agosto na terceira mobilidade do projeto Floresta Intercultural, que decorre em França. A iniciativa reúne jovens de Portugal, França e Alemanha num programa dedicado à transição ecológica, à relação com a natureza e à cidadania europeia, através de atividades de aprendizagem intercultural. Esta é a terceira etapa do projeto, depois das mobilidades realizadas na Alemanha e em Setúbal no ano passado. O Floresta Intercultural resulta de uma parceria entre a Associação Faísca Voadora, a Associação Francesa Guenili, a Associação Alemã Avó e o projeto local Teia Trampolim Programa Escolhas, com apoio do programa Erasmus+, e do OFAGE, Office Franco-Alemã Pour la Jeunesse. A Câmara Municipal de Setúbal associa-se à iniciativa com a oferta de uma lembrança representativa da cidade, que acompanhará a delegação portuguesa durante a estadia em França, assinalando a participação de jovens setubalenses neste projeto europeu.
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Fazemos parte de um mundo cada vez mais conectado e as novas gerações cada vez mais deixaram de manusear os telefones fixos que fizeram parte integrante do século XX. É claro que aqui as canções falaram intensamente sobre este meio de comunicação e começamos com os Roxette, que começa a canção com I've Got a Thing About You, com uma chamada para quem ama.

Pennsylvania 65000 foi um número de telefone de Nova York que pertenceu ao Hotel Pennsylvania. Abriu em 1919 e, curiosamente, depois que a canção saiu em 1940, adotaram-na no hotel para deixar em espera os clientes. O Hotel Pennsylvania fechou definitivamente em 2020 e foi mesmo demolido, mas este clássico de Glenn Miller permanece eterno.

Ring Ring foi a primeira canção que os ABBA lançaram, isto em 1973, com um enorme sucesso. No ano seguinte, os ABBA chegavam ao Eurofestival da Canção, no Reino Unido, e a sua carreira explodiu com Waterloo. Ring Ring tem uma versão ainda em sueco, mas claro, vamos ouvir a versão inglesa. Yes.

Vamos ficar com um enorme clássico, Stevie Wonder, gravado em 1984, ainda sob o selo da Motown, chegou a número 1 em 19 países, ganhou um Globo de Ouro e um Oscar da Academia, e claro, estou a falar do enorme clássico que foi I Just Call to Say I Love You, de 1984, de Stevie Wonder. Boa semana!

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5: A Câmara Municipal de Alcochete aprovou, no âmbito do regulamento de atribuição de bolsas de estudo a estudantes do ensino superior, Alcochete Educa, a atribuição de 30 bolsas de estudo para o ano letivo 2026-2027. O Executivo Municipal aprovou um investimento máximo de 20 mil euros destinado a este apoio, tendo igualmente fixado o valor pecuniário máximo anual da bolsa de estudo em 710 euros para os estudantes integrados no primeiro escalão. Foi ainda definido o calendário de pagamento das bolsas, sendo a primeira prestação efetuada até o dia 18 de dezembro de 2026 e a segunda até 19 de março de 2027. Com esta medida, o município de Alcochete reforça o apoio aos estudantes do ensino superior do concelho, contribuindo para a igualdade de oportunidades no acesso e na frequência do ensino superior e para o alívio dos encargos financeiros das famílias. O Executivo da Câmara Municipal do Seixal aprovou a abertura de um procedimento de hasta pública para a construção e concessão de exploração de um edifício municipal destinado a estabelecimento de restauração e bebidas no futuro Parque Urbano de Corroios. A cafetaria ficará localizada junto ao viaduto de Corroios da variante à Estrada Nacional 10, integrando o conjunto de equipamentos previstos para este novo espaço de lazer e fruição. Foi também aprovada a emissão de parecer favorável à atribuição do Estatuto de Utilidade Pública ao Clube Desportivo e Recreativo Águias Unidas, assim como uma proposta de entendimento entre a Associação Ambiental Quercus e o município, visando assegurar a realização de atividades conjuntas de conservação da natureza e de defesa do meio ambiente, assim como a implementação de mecanismos de reflorestação e gestão florestal. Os Jardins de Setúbal transformam-se em palcos ao ar livre durante o mês de agosto, com 5 concertos gratuitos, sempre aos sábados, das 5 da tarde às 10 da noite, num programa que visa a valorização da cultura setubalense. A iniciativa, intitulada No Jardim, promovida pela Associação Cultural Margem Viva, com os apoios da Câmara Municipal de Setúbal e da Casa Ermelinda Freitas, estreia-se com 5 Sunset Music Sessions, com atuações de artistas locais numa programação que percorre-se sonoridades como jazz, soul, bossa nova, world music e música eletrónica. Mais do que constituir-se como um novo evento de verão, No Jardim pretende valorizar os artistas locais, incentivar a utilização dos espaços verdes como locais de encontro e proporcionar uma oferta cultural gratuita, acessível e pensada para toda a comunidade. Pode consultar todo o programa em mune-setubal.pt. Uma palestra e um workshop sobre o fenómeno astronómico a 8 de agosto e a respectiva observação a partir do Forte de São Felipe no dia 12 integra o programa da Câmara Municipal de Setúbal para o próximo eclipse solar. O programa tem o objetivo de permitir que as pessoas aprendam sobre o fenómeno dos eclipses do Sol que ocorrerão em 2026, 2027 e 2028 e se preparem para os observar em segurança. No dia 8 de agosto, entre as 5h30 e as 6h30 da tarde, o astrónomo Máximo Ferreira dá uma palestra na Casa da Bahia, nos quais aborda temas como o que é um eclipse do Sol e por que acontece, os eclipses solares de 2026, 2027 e 2028 e as condições da sua visibilidade, como observar o evento de 12 de agosto de 2026 e quais os equipamentos e recursos simples necessários para observar em segurança. Entre as 7 da tarde e as 8 da noite, no Forte de São Felipe, num ponto de onde se observa o Sol, na mesma posição exposição em que vai estar à mesma hora, no dia 12 de agosto, tem lugar um workshop ao ar livre que aborda a utilização prática de recursos simples e dá sugestões para a produção caseira de alguns deles. No dia 12 de agosto, quarta-feira, decorre a observação do eclipse solar no Forte de São Felipe, acompanhada de degustação de produtos regionais entre as 6:30 da tarde e as 8:30 da noite. A participação no programa, que é gratuita para crianças até aos 10 anos e se destina a maiores de 6 anos, tem o preço de 7€ por pessoa. As inscrições devem ser feitas em ec.europa.eu e incluem os dois dias 8 e 12 de agosto, não sendo permitida a participação apenas num dos dias.
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0: E hoje continuamos pela

Europa e ligamos Sesimbra à Europa e à história que ela conta através dos seus instrumentos. E começamos aqui com uma orquestra Gypsy Barcelona Orquestra em Jalem Jalem.

0: E cá estamos nós de volta. Bom dia Sesimbra, bom dia mundo que nos ouve aqui e mais além. Ora, nós somos a equipa do Música no Tempo, o seu portal para a música, e cá estamos nós à quarta-feira das 11 até às 13 para vos acompanhar nesta manhã. Isto é uma bonita manhã.
1: Está, uma linda manhã.
0: Já se ouve assim, aliás, nas ruas de Sesimbra, aquele burburinho do verão, as pessoas a falar, as gaivotas, aquele...
1: Já se ouve tudo, tudo relativamente ao verão. Mas hoje é um dia feliz.
0: Ah, é um dia feliz.
1: Mas um dia triste também.
0: Temos várias questões hoje. Olha, antes de mais, vamos lá nos apresentar. Silvestre José, estamos aqui.
1: Ora, o meu nome é Silvestre José, a minha colega Rita Dionísio já acabou de referir o seu nome e a sua presença, e como tal, estamos aqui a acompanhar-vos durante 2 horas, até à 1 da tarde. Não se esqueçam que não podem almoçar sem que nós terminemos.
0: Ora, está o recado, está o recado dado.
1: Ora bem.
0: Hoje vamos andar aqui à volta da Europa. Estamos-nos a despedir aqui da nossa temporada 2025-2026, onde percorremos os caminhos dos países da Europa. Estamos aqui a fazer um apanhado. E esta semana trouxemos instrumentos, porque há alguns que merecem realmente ser recordados.
1: Exatamente.
0: Vamos também ter aqui o nosso som com propósito, e hoje em Marés Sonoras vamos recordar, porque recordar...
1: é viver.
0: É viver. Ora, estavas tu a dizer que hoje, dia 22 de julho, é dia de muita coisa, é como tudo na vida, de notícias boas, notícias menos boas.
1: Exatamente.
0: Vamos começar pelas boas.
1: Ora bem.
0: Vamos?
1: Vamos, sim.
0: Vamos. Ora, também há aqueles dias internacionais que se comemora... Não é? Todos os dias se comemora alguma coisa.
1: Sim, sim.
0: Ora, hoje é por acaso, a nível nacional, temos aqui a comemoração de uma profissão muito importante.
1: Sem dúvida.
0: A profissão do calceteiro, pois é o Dia Nacional do Calceteiro e da Calçada Portuguesa. E é realmente um verdadeiro património cultural aqui do nosso país, a calçada portuguesa. E há artistas, alguns, olha, ou se começam a formar novos, ou também caem
1: em desuso.
0: Caem em desuso, não cai, porque depois querem e não temos quem faça.
1: Exatamente,
0: não é?
1: É verdade. É verdade. Mas também é o Dia Mundial do Cérebro.
0: Ah, é muito importante esse dia.
1: Muito importante.
0: É a nossa máquina principal.
1: Sem dúvida. É promovido pela Federação Mundial de Neurologia para alertar a população sobre a saúde e a importância do cérebro humano.
0: Ora, quem tem que ter um grande cérebro também são, não é? As senhoras do trabalho doméstico.
1: Sim, sem dúvida.
0: E que às vezes nem sempre são valorizadas. E então hoje também se comemora o Dia Mundial Internacional do Trabalho Doméstico, mas não são. Há aqui o dia de outra coisa também muito interessante.
1: Uhum.
0: O Pi. É, tu lembras-te do Pi?
1: 3,1418.
0: Ah, vês? Hoje... é o dia da aproximação de Pi. Ora, para os matemáticos este também é um dia importante. Mas também é um dia muito importante na tua vida. Estávamos nós aqui à conversa,
1: verdade.
0: Isto tudo para chegar aqui.
1: É verdade que sim, hoje é um dia especial.
0: Hoje é um dia muito importante. Então,
1: um dia particular.
0: Fiquei a saber que hoje tu e a tua lady fazem
1: lady
0: 56 anos de casados. Meu Deus, isso é realmente um marco muito importante. Estão os dois de parabéns.
1: E de que maneira.
0: E desejo que continuem um casamento muito feliz. Olha, queres dedicar alguma música ou algo?
1: Quero lhe dizer que ela é uma lady.
0: E um grande beijinho para a nossa Jacqueline, então.
1: E vai a nossa música.
0: E vai a vossa música,
1: ora,
0: que tu dedicas à tua lady. Então vamos lá, Tom Jones, She's a Lady.

0: E um grande beijinho para nossa...
1: E um beijinho para a minha dita cuja...
0: Oh, nossa Lady, Jaqueline, Lady. Um grande, grande beijinho, já que eu sei que me estás a ouvir. Um enorme beijinho e está de parabéns. Porque aturar-te 56 anos...
1: É obra.
0: Silvestre, é de se lhe tirar o chapéu. A senhora tem lugar de destaque, tenho-te a dizer.
1: Mas isso é recíproco.
0: É recíproco, é de parte a parte. Por isso é que funciona, como tudo na vida, não é? Olha, uma mão lava a outra.
1: Exatamente, e as duas...
0: lavam a cara, não é? Ora, então nós cá vamos continuar, mas... Deixámos para o fim, é verdade, hoje temos uma notícia menos boa,
1: exatamente, foi que Luís Represas, um grande músico, vocalista da banda, dos Trovante, deixou-nos. Foi-se embora.
0: É verdade.
1: Como tudo na vida. Acontece que Luís Represas, fundador e vocalista dos Trovante, até à dissolução da banda em 1992, morreu aos 69 anos, vítima de doença prolongada. A informação foi confirmada pela agência do músico na manhã desta quarta-feira. O músico celebrava os 50 anos de carreira em 2027.
0: E uma voz que ficará connosco
1: para sempre.
0: Vamos ouvir o livro.

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1: Ora, e para quem chegou agora, sejam muito bem-vindos ao Música no Tempo. O meu nome é Rita Dionísio.
2: E o meu, Silvestre Sossego.
1: E nós, por cá, vamos estar até às 13 e estamos mesmo a entrar no início do nosso passatempo, pois já diz o Xande de Pilares.
3: Brincadeira tem hora.
1: Brincadeira tem hora. E está na hora de brincarmos. É isso. Está na hora de brincarmos.
2: Dá-me ideia com o meu pato hoje. Maldoso.
1: Estás com receios do pato se baldar.
2: Ou então já lhe trouxeram o pescoço.
1: Acredita, porque a gente acredita sempre. Olha, lá vem o teu pato.
2: Olha.
1: Ora, nós estamos aqui prestes a lançar a palavra da semana. Ora, e se nos está a ouvir pela primeira vez, pode perguntar aí, mas o que é isso da palavra da semana? É que nós, todas as semanas, trazemos até aqui uma palavra, uma expressão que se usa por aqui nas ruas de Sesimbra, no nosso dialeto peixito, ou peixites, como nós gostamos de tratar. Ora, todas as semanas lançamos uma palavra e vocês que nos ouvem aí desse lado só têm que pôr os dedinhos a mexer, a cabeça e os dedinhos.
2: Nem mais.
1: Dar-os ao cérebro e às manitas, não é? É verdade, é isso. Então têm que adivinhar e enviar os vossos palpites aqui para a Sesimbra FM. O primeiro a acertar ganha o direito de participar na nossa playlist da próxima semana.
2: Sem dúvida.
1: Assim escolher uma música para nos acompanhar.
2: Ou...
1: e uma frase.
2: Uma expressão.
1: Uma música e uma frase. Ganham duas coisas.
2: Exatamente.
1: Ganham duas coisas. Ora, na semana passada tivemos vencedor o nosso querido fiel ouvinte Lionel Ferraria. Lionel, um grande beijinho. Forte abraço aqui da equipa do Música no Tempo. E é um prazer ouvir as suas escolhas musicais e a frase. E esta semana também nos enviou a frase. E é bem bonita,
2: é
1: curta e eficaz. Queres ser tu a dizer qual foi a frase escolhida pelo Lionel Ferraria?
2: Não há dúvida que aquilo que ele diz, esta frase tem muito significado. Faça sempre o seu melhor.
1: Ora, estas são as palavras de Lionel Ferraria. Faça sempre o seu melhor. E nada mais a calhar do que Eterna Galé com Sesimbra tem a dar aqui também valor aos nossos instrumentos e
2: grupos
1: ancestrais. Vamos lá, Eterna Galé, Sesimbra tem.
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0: Ora, e nós cá estamos de volta.
1: De novo.
0: E eles, olha, que esta banda não só vão buscar as cantigas, mas também os instrumentos. E nada a propósito, nada melhor do que trazermos aqui também vários instrumentos da nossa terra. Ora, e quem estava a cantar na Eterna Galé também já passou por cá em Marés Sonoras. E já que hoje estamos em Maré, de recordar é viver. Quem foi que teve cá connosco? Quem foi? Quem foi?
2: Desde pequeno Ruizinho,
0: vamos lá se descobrem.
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1: Eu já disse o nome dele.
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0: Nosso Rui Macedo, um grande beijinho, Rui.
1: Ruizinho.
2: Pedra alta, malvado, Peixito Negro.
1: Peixito Negro.
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1: Olha.
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0: Taga da Rui!
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4: A nada!
0: Ora!
1: E veio o meu patucho.
0: Então foi o teu patucho que nós ainda não lançámos a palavra.
1: É verdade, é verdade.
0: Já dissemos que foi o Lionel Ferraria que acertou a semana passada. A palavra era Selanca.
1: Selanca,
0: que em bom português é o mesmo que surro, só para esclarecer novamente. E esta semana a palavra que temos em destaque é disco.
1: Disco.
0: Ou discos. Ora, o que é que será que, o que é que será que isto quer dizer?
1: Muita coisa, não é?
0: Por cá. Não, o que queremos é saber o que é aqui na linguagem de Sesimbra, no nosso dialeto tão nosso e tão próprio. Ora, fica lançado o desafio. A palavra é disco. O que será que isto quer dizer?
1: Será um doce? Não.
0: Ora, será um peixe?
1: Será? Olha.
0: Será o vento? Chuva, não é certo?
1: O disco não bate assim.
0: Ora, muito bem, enviem-nos as nossas respostas. Nós por cá estaremos e vamos agora já entrar na nossa rúbrica. E o que se ouve por aí? Ora, na semana passada estivemos aqui à volta. E hoje estamos de volta. Para quem acaba de chegar, seja muito bem-vindo ao Música no Tempo. Eu sou a Rita Dionísio e estou aqui acompanhada pelo nosso querido e habitual Silvestre José, que hoje comemora 56 anos de casado. E estamos a começar a nossa rúbrica. E o que se ouve por aí?
1: Ora, o que se ouve por aqui?
0: Ah, por aqui ouve-se tanta coisa.
1: E sem atrasos, cá vamos.
0: No comboio dos atrasos.
1: No comboio.
0: E em bom português, Sebastião Antunes e quadrilha.

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4: O Gal tem algo para nos dizer.
5: Não somos só nós.
6: Pois não.
5: Vem o Gal. Estás a ver?
7: Olha, também.
5: Eu acho que o Gal comeu o teu pato.
7: Não me digas. Pois não me digas. Meu rico pato. No prato, claro. Olha, mas apesar do comboio dos atrasos.
5: Tal como, viste? Relógio, isto está assim.
7: É mesmo o comboio.
5: O relógio
7: dos
5: está-nos
7: atrasos.
5: A dizer, bora.
7: Ah, está na hora de voltarmos a viajar, vamos embora.
5: E vamos lá. Vamos lá, sem mais.
7: Demoras.
5: Na semana passada viajámos até às origens da música na Europa. Descobrimos que muito antes dos instrumentos existia apenas uma coisa: a voz humana. Foi ela o primeiro instrumento da nossa história.
7: Mas o ser humano é curioso por natureza.
5: Felizmente.
7: Como sabemos. Não lhe bastou cantar, quis inventar novos sons. Quis que a música chegasse mais longe, que ecoasse pelos vales, atravessasse montanhas e sobrevivesse ao tempo.
5: E foi assim que nasceu uma pergunta que mudou a história da música. Como podemos transformar nós a natureza em som?
7: Olha, a resposta estava mesmo à frente dos olhos. Na madeira das árvores, nas canas dos rios, nas peles dos animais, nas cordas, no metal. A natureza tornou-se a primeira oficina de instrumentos musicais.
5: E talvez seja por isso que ainda hoje conseguimos fechar os olhos, ouvir e apenas em alguns segundos viajar imediatamente para outro lugar. Há sons que nos levam até às montanhas da Noruega, outros fazem-nos sentir no meio de uma floresta dos Balcãs e alguns bastam para nos trazer de volta à casa.
7: Hoje não vamos viajar de país em país. Vamos, de facto, viajar pela forma como o homem aprendeu a fazer música. Vamos descobrir como nasceram os primeiros ritmos, como o vento aprendeu a cantar, como uma simples corda mudou, a história. E como algumas invenções medievais continuam ainda a soar surpreendentemente modernas.
5: Por isso, ao longo desta viagem lançamos-vos uns desafios. Sempre que ouvirem um novo instrumento, fechem os olhos. Imaginem o que terá, quem o terá construído. Pois porque há sempre alguém que teve essa ideia. Ou onde é que terá sido tocado pela primeira vez? E deixem que seja a música a contar o resto da história.
7: Sim, porque por vezes os instrumentos contam-nos muito mais sobre um povo do que as próprias palavras.

0: Imaginem a Europa há 5 ou 6 mil anos atrás.
1: Uau!
0: É que, se fecharmos os olhos, quase que nem conseguimos imaginar. É que não existiam cidades, igrejas, nem teatros. Mas já existia música. E, curiosamente, não começou pelas cordas, como estas do Júlio Pereira que estamos a ouvir. Começou pelo coração. Muito antes da escrita, os primeiros povos batiam em troncos, ocos, pedras e peles de animais para marcar o ritmo das danças, das colheitas e das celebrações. Os tambores foram muito provavelmente os primeiros instrumentos musicais da humanidade.
1: E é curioso perceber que, passados milhares de anos, a ideia continua exatamente a mesma. Em Portugal, ouvimos o som profundo do bombo, que ainda hoje anuncia festas e romarias.
0: É um característico nosso, eu gosto.
1: É verdade. Na Irlanda destaca-se o bodhrán, tocado com uma pequena baqueta de duas pontas. E, mais a leste, nos Balcãs, encontramos o poderoso tapan, presença obrigatória em casamentos e grandes celebrações. São diferentes na forma, mas todos nasceram para fazer exatamente a mesma coisa, ou seja, marcar o ritmo da vida. E vamos para a sopa da pedra.
0: Vamos lá, bate, bate.

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0: E depois do ritmo, dos tambores e dos primeiros ritmos da humanidade, veio o vento. Imaginem um pastor sozinho nas montanhas, à sua volta apenas silêncio e o som do vento. Até que alguém percebeu que bastava um pedaço de cana, um osso ou um tronco escavado para transformar esse vento em música. E assim nasceram alguns dos instrumentos mais antigos da Europa.
1: Nos Cárpatos, a flauta pan, ou nai, aliás, acompanha os pastores desde a antiguidade.
0: E este senhor que estamos a ouvir é o Jorge Zamfir. E que faz um trabalho lindíssimo com esta flauta. Sim, e que nos acompanha há anos, tornou-se um marco esta música.
1: Sim. Nos Balcãs, ouvimos o caval, uma flauta pastoril com mais de 2000 anos. E nas montanhas da Eslováquia, encontramos a impressionante fusara, com quase 2 metros de comprimento e uma sonoridade incrível. Cada um tem uma voz diferente, mas todas nasceram da mesma ideia: transformar o ar e a música.
0: Ora, vamos ouvir então a fujara. É porque esse é um instrumento bastante diferente. Já estávamos aqui, eu estava embalada já pelo vento, Silvestre José, eu e aqui já. Mas entretanto temos aqui a fujara, e esse da Eslováquia é impressionante, é porque tem quase 2 metros e o som às vezes parece quase um tindigido. Se calhar quem toca a fujara vai se ofender comigo, mas por vezes faz-me lembrar, é lindíssimo. Lá se te recordas deste som, já passou por cá.
1: Ah, pois já, parece.
0: Mas não é um dindiridu,
1: pois não.
0: Uma fujara.
1: Exatamente, é verdade.
0: Também sopra.
1: Também.
0: Uma cana gigante,
1: também.
0: Um tubo gigante. E quem toca isto também é preciso
1: ter fogo.
0: Muitos anos de aprendizagem.
1: Yeah.
0: Mas a verdade é que cada um deles tem realmente uma voz diferente, como tu dizias, e muito bem. Todos nasceram da mesma ideia: transformar o ar em música. Mas houve um dia alguém que esticou uma corda e tocou-lhe. E aí percebeu que aquele fio também sabia cantar. Vê-te bem. Parece um gesto simples, mas a verdade é que mudou a história da música para sempre. As cordas passaram a acompanhar as histórias, poemas e canções durante séculos. Deixar de trazer Carlos Paredes,
1: claro.
0: Com a nossa guitarra portuguesa, nos Verdes Anos.

0: se em Portugal tínhamos cordas, tal como a guitarra portuguesa e, entre outras, a campanita, o cavaquinho que já ouvimos de Júlio Pereira.
1: É verdade. Na Irlanda, por exemplo, a harpa celta tornou-se um símbolo nacional. Lá bem no norte da Europa, na Finlândia, nasceu o cantel. Diz a lenda que primeiro foi construído com a mandíbula de um enorme peixe, imagina,
0: hein? Fica a ideia.
1: Até com isso.
0: Com tudo, era o que tinham.
1: É verdade. E na Ucrânia, encontramos a impressionante bandura, com mais de 60 cordas. Imaginem, cordas para dar e para vender, que acompanhava antigos poetas e contadores de histórias.
0: Imaginas a cabeça desses senhores para tocar 60 cordas?
1: Jesus,
0: é preciso uma concentração e uma coordenação motora.
1: É impressionante.
0: Muito treino, mesmo. São muitas horas.
1: É verdade. São instrumentos muito diferentes, mas todos nasceram para guardar a memória de um povo.
0: E assim ficámos de um povo. Ai, meu Deus, que bom. Gostei.
1: E
0: antes de darmos a conhecer um dos instrumentos mais exigentes da Europa, porque existem vários, mas vá, tentámos aqui eleger. Para mim, é dos mais exigentes. Se achamos que as 60 cordas é difícil, mas são só cordas. Imagina aqueles que têm uma data de coisas e mais um par de botas lá pendurado. Eu não sei como é que eles conseguem, mas há quem consiga.
1: A verdade é que sim.
0: Não é? Então, antes de irmos para esses, desvendar esses mais exigentes na Europa, olha, está na hora de ouvir música e uns verdadeiros mestres, os de Chieftains, que ajudaram a dar uma nova vida à música tradicional irlandesa. Irlandeses e provaram que estas melodias continuam tão atuais como há séculos. E ao longo de mais de 6 décadas, olha, quase tantas quanto o teu casamento.
1: É verdade.
0: Levaram a música tradicional irlandesa aos 4 cantos do mundo, colaborando com nomes como Van Morrison, Sting, The Rolling Stone e tantos outros.
1: Vamos ouvi-los com The Frost Is All Over.

0: Bela representação de vários instrumentos. E aqui ouvem-se também vários instrumentos de corda.
1: E olha que o violino está lá bem presente.
0: Olha, quando pensamos num violino,
1: sim,
0: imaginamos sempre o mesmo instrumento. É ou não é?
1: É verdade.
0: É, pois é. Mas a Europa decidiu reinventá-lo vezes sem conta. É assim, somos um povo de reinventores.
1: É verdade.
0: Cabecinhas pensadoras.
1: É, bem, bem certo. Rita, sabes que... Qual foi o violino que mais me surpreendeu?
0: Qual?
1: Aquele que tem teclas.
0: O da Suécia.
1: É verdade.
0: Eu gosto do nome.
1: É verdade. Na Suécia existe, de facto, a extraordinária Nick Harper.
0: Nick Harper?
1: Nick Harper.
0: Eu não sei o senhor falar tão bem inglês. Como dizer?
1: Um violino onde pequenas teclas de madeira substituem a posição dos dedos. Já na Noruega encontramos a Hardingfele, cujas cordas escondidas vibram sozinhas. Elas estão escondidas, mas vibram sozinhas e criam uma espécie de eco natural.
0: São as cordas simpáticas.
1: É verdade. E na Bulgária continua viva a gadulpa, tocada de uma forma completamente diferente da que conhecemos. É fascinante realmente perceber como cada povo reinventou a mesma ideia. E vamos ouvir?
0: Vamos ouvir a Emily com a Nick Harper. Porque falámos e afinal, qual é o som de Nick Harper?
1: É este.
0: E esta menina jovem
1: toca bem, muito bem mesmo.
0: Tem um som muito parecido a um violino, já viste? Quase que não parece um instrumento medieval.
1: Quase que parece, não é?
0: Quase que não parece, era o que eu dizia. Você
1: quase que não
0: ponha palavras na minha boca.
1: O certo é que há instrumentos, de facto, que... O que é, Rita? Parecem ninguém? Parecem...
0: O que é que tu achas, Silvestre José? Queres o quê? Quero dizer, vem de outro planeta, realmente, opa, é mesmo. É que mesmo, e há muitos mais. Este aniquilhado tem um som muito, muito idêntico ao do violino. Mas a verdade é que antes de chegarmos a um dos meus favoritos, temos que fazer aqui uma paragem na Irlanda para conhecer aquele que muitos consideram um dos instrumentos mais difíceis de tocar. É a gaita de foles irlandesa, o Uilleann Pipes. Muitos músicos dizem que dominar este instrumento é como aprender a coordenar quatro movimentos diferentes ao mesmo tempo. Não é caso para menos. Uma mão toca a melodia, a outra controla as notas de acompanhamento. Escuta, o braço aciona o fole e enche o saco de ar. O outro braço regula continuamente a pressão. Olha, isto é quase como tocar três ou quatro instrumentos ao mesmo tempo. Estás-te a ver? Ter essa coordenação toda?
1: Está bem.
0: Uma verdadeira obra de engenharia musical.
1: E agora vamos ouvir outro.
0: Ainda queres saltar para o outro? Adoras este, estou a ver. Estás a adorar este, não é?
1: Muito mesmo.
0: Agora imagina o senhor a tocar. Eu acho que ele está quase... Ele tem um ar muito sério e concentrado, como é óbvio, mas parecia quase uma dança, porque mexe um braço, mexe o outro, aquela dança, e agora um dedo, tic-tic-tic-tic.
1: Parece marionete, tem que mexer-se de todo lado.
0: É de lhes tirar o chapéu e realmente elogiar o trabalho destes senhores.
1: Sem dúvida alguma.
0: Mas agora, vamos lá, Silvestre.
1: Para outro instrumento maravilhoso, e pelo que apurámos, tudo começou com um enorme instrumento chamado organistrum. Era tão grande que precisava de duas pessoas para tocar. Imagina. Com o passar dos séculos, foi ficando mais reduzido, mais pequeno, até dar origem à sanfona, ou hardy-gardy. Nasceu a quase...
0: Tem nome giro, diz tem, lá. Tem. Diz lá outra vez.
1: Tem. Hardy-gardy.
0: Hardy-gardy-gardy.
1: Hardy-gardy. Hardy-gardy.
0: Podemos tirar à sorte a ver quem é que diz.
1: Hardy-gardy. Nasceu há quase 1000 anos. Em vez de um arco, que faz girar uma roda de madeira que esfrega continuamente as cordas. Depois, através das teclas, e o músico toca a melodia enquanto outras cordas mantêm um som de fundo constante.
0: Ah, não é só

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1: Nós estamos de volta. Para quem chegou agora, nós somos a equipa do Música no Tempo, o seu portal para a música. O meu nome é Rita Dionísio.
2: O meu Silvestre José.
1: E cá estaremos até às 13 para vos animar. Se nos está a ouvir ao domingo à noite, sim, porque o nosso programa passa a repetição no domingo à noite entre as 20 e as 22 horas. Então, que tenha uma excelente noite na nossa companhia. Nós por cá vamos continuar a nossa viagem à volta dos instrumentos mais carismáticos da Europa, ou pelo menos aqueles que nós resolvemos trazer. E confesso que estávamos aqui numa conversa que me estava a agradar muito sobre a sanfona ou o hurdy-gurdy. E é porque, na verdade, agrada-me porque ele é um dos meus instrumentos favoritos. Olha, eu ano passado, ou há 2 anos, vi aqui na nossa fortaleza de Santiago, em Sesimbra, um

0: concerto de uma banda portuguesa que trazia uma sanfona, um
1: Olha.
0: hurdy-gurdy. É, eu fiquei maravilhada a ver tocar ao vivo. Aquilo realmente é preciso uma grande perícia. Começou por acompanhar os cânticos nas igrejas medievais, passou depois para a mão dos músicos de rua, encantou a aristocracia francesa e continua hoje mais vivo do que nunca. Podemos ouvi-lo na música tradicional, mas também no rock, no metal e até em bandas sonoras de filmes e videojogos. É um instrumento com quase 1000 anos, mas continua a soar como se tivesse vindo do futuro. Esta semana descobrimos este artista que tem um trabalho impressionante e não resisto em vos mostrar. É o Guilherme Desque e estamos a ouvir Cicatrizes, um hurdy-gurdy elétrico. Que coisa do futuro, quem diria?

0: E é precisamente aqui que a nossa viagem muda de direção. Durante séculos, a Europa inventou instrumentos de madeira, de pele, de metal, mas um dia apareceu uma nova matéria-prima.
1: Tchan-tchan-nã.
0: Aparece sempre algo mais. A electricity.
1: Eletricidade em bom português? Na próxima semana vamos continuar a descobrir como nasceram instrumentos na Europa. Mas vamos descobrir os que já não precisavam de cordas, nem de peles, nem sequer de tubos de madeira. Vamos conhecer o misterioso Thrumming, as elegantes ondas Martenot, ou os primeiros sintetizadores, e perceber como a eletrónica abriu caminho às grandes fusões musicais que ainda hoje ouvimos. Porque a história da música nunca parou de evoluir. E nós vamos continuar a descobri-la juntos.

0: Ora, hoje ouvimos os instrumentos que deram voz aos povos da Europa.
1: Na próxima semana cá estaremos e vamos descobrir os instrumentos e pessoas que deram som ao futuro. O futuro que agora nos respeita. Deram por agora, terminamos em bom português. Vá tudo aqui a bater o pé porque o que nós trazemos é bastante animado. E aqui um artista português que também faz questão de usar e trazer até aos tempos contemporâneos instrumentos que nos acompanham desde a época medieval. 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
0: Essa foi mais uma viagem de E o que se ouve por aí, aqui no Música no Tempo, o seu portal para a música.
1: Porque o tempo passa, mas a música fica.

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1: É o Patuxo.
2: Vamos lembrar,
1: bem.
2: Temos aqui um passatempo de correr e a palavra da semana é disco.
1: Disco.
2: E também se utiliza muito a expressão do já limpaste
1: três discos.
2: É, ora, então o que é que nós queremos saber, meus senhores, vocês que nos ouvem aí desse lado, o que é que isto significa? Toca a enviar respostas. Ora, eu tenho cá de receber aqui algumas mensagens no WhatsApp de alguns meninos que nos estão a ouvir. Ora, temos aqui o Dani, um grande beijinho para o Dani, que na próxima semana está cá connosco em Marés Sonoras. Vamos ver o que ele nos traz e quais os sons. Olha, o Dani estava aqui a dizer uma grande verdade: se é dia dos trabalhos domésticos e dos trabalhadores domésticos, é o nosso dia. Pois é o dia também, porque o Dani também trabalha com o alojamento local. E um beijinho para todos, porque é verdade, no alojamento local limpamos muito.
1: Toda a gente
2: cuidamos muito, pois, nas nossas casas e naquelas
1: dos outros
2: que preparamos. Ora, para bem, os turistas cá virem passar férias nesta linda terra que é Sesimbra. Dani, um grande, grande
1: bela
2: beijinho.
1: Pescosa.
2: Olha, mas temos mais pessoal a ouvir-nos. Temos, não é só o Dani. Temos aqui alguém que nos está a ouvir. Teve a trabalhar à noite e hoje também está aqui a tentar ouvir o nosso programa.
3: Boas, sou o Mike Radigues. Estou aqui na Sesimbra FM. Aceitei o desafio de iniciar esta corrente de Marés Sonoras no programa Música do Tempo. Quero desde já agradecer a todos e mandar um muito obrigado por ouvirem a Sesimbra FM. Até já!

0: Pois, quem sabe?
1: Dani, já estás cá a morar há algum tempo.
0: Pois.
1: Será que já ouviste esta?
0: Era suposto, mas...
1: É lá, já limpaste três
0: discos. Já limpaste três discos, é verdade.
1: Será que isto quer dizer?
0: Tal não era, hein?

0: Ora, continuo aqui a receber respostas. Dani, acabei de ver a tua resposta, está aqui a comunicar connosco. A neta anda-te a enganar. Pois a Dani diz-nos que fez batota, foi à net ver o que é que significava disco. Ou disco, em bom português, aqui pelas ruas e vielas de Sesimbra. E diz-nos que disco é uma pessoa que veio de fora de Sesimbra. Bom, fica a tua resposta, mas posso-te adiantar que normalmente, mas podem haver vários nomes às pessoas que vêm de fora, não é? Para além de estrangeiros, há um nome aqui que ficou na minha memória, que era nos bailes de carnaval do ginásio em Sesimbra, que é Forasteiro.
1: Forasteiro.
0: Forasteiro é o que vem de fora. E agora, será que disco em português?
1: É o Forasteiro.
0: É um forasteiro ou é um peixe? Ou o nome de um utensílio de cozinha?
1: Agora, quem sabe?
0: Hã?
1: Quem sabe,
0: ou
1: sabe.
0: Algo que se come?
1: Quem sabe, sabe.
0: Não, quem sabe, sabe. Vá, toca a enviar. Toca a enviar. Eles estão-te a enganar, Dani. Não vás à neta, ela nem sempre diz o que é verdade.
1: É verdade.
0: Mas, se tiveres um livro que tem dicionário
1: de Chico, aí sim.
0: Uma edição da nossa Câmara Municipal, esta aí, palavra consta.
1: Consta, é verdade.
0: Está lá. Está lá para quem quiser ouvir. Vamos lá, toca a enviar respostas.

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1: E agora a rubrica Cultura à Vista. Hoje acompanhados por...
2: Hoje acompanhados de facto por Pacote Trio. Um grupo é um trio. O grupo é um trio, aliás, composto pelos seguintes músicos de formação erudita e jazzística. São eles Stanislav Pulis, violino eslovaco, violinista, aliás, eslovaco, Marcel Comandant, virtuoso moldavo tocador de címbalo, um instrumento de cordas percutidas, típico da Europa do Leste, e ainda Robert Reagan, contrabaixista eslovaco com uma sólida carreira no jazz de matriz europeia.
1: Meus senhores, a cultura está à vista de 22 a 28 de julho.
2: Chegou o momento de descobrirmos o que ainda irá acontecer aqui pelas redondezas.
1: E esta semana começamos em casa porque Sesimbra está cheia de música, ritmos e motivos para sairmos à rua.
2: Hoje, quarta-feira, às 22 horas, a Fortaleza de Santiago recebe um concerto muito especial.
1: Olha, hoje dia 22, às 22 horas.
2: O Istaclin, é verdade, também já aqui esteve na nossa Marés Sonoras, celebra 40 anos de carreira profissional.
1: Um grande beijinho para Luís Taclinha.
2: E um abraço.
1: Parabéns.
2: Um abraço cá do primo.
1: Pelos seus 40 anos de música. 4 décadas de música, cumplicidade e muitos palcos. Para esta noite, Luís Taclinha regressa às suas origens, acompanhado pelos músicos que já estavam ao seu lado no início deste percurso. E nós vamos lá estar a dar-lhe o nosso apoio e a ouvir esse espetáculo que ele preparou para nós em celebração aos 40 anos.
2: É verdade, o samba e a música popular brasileira serão o mote para uma noite intimista, cheia de memórias, partilha e emoção.
1: Uma bonita homenagem a um músico da nossa terra que continua a fazer parte de vários projetos e contribuir para a vida cultural de Sesimbra.
2: E o samba não fica por aqui. De 23 a 26 de julho, Sesimbra recebe uma edição do Mega Samba.
1: Um encontro organizado pela Escola de Samba Bota de Sesimbra que reúne participantes vindos de vários pontos do mundo, da Europa, para workshops, concertos e, claro, uma grande atuação da Mega Bateria. Este sábado temos também a acontecer em simultâneo o Carnaval de Verão em Sesimbra com o desfile noturno em sábado.
2: Ora bem.
1: Muita animação, muito samba este fim de semana por Sesimbra.
2: E quem não nos visitou no Carnaval tem hoje a possibilidade, este fim de semana, a possibilidade de...
1: Cheio de samba.
2: Ora bem, e o Grêmio Sesimbrense também entra na festa. Na sexta-feira, às 21h32, na roda de samba, com o Clube de Choro de Lisboa, integrada na programação do Mega Samba.
1: Uma noite para ouvir, cantar, dançar e celebrar a riqueza da música brasileira num ambiente muito próximo e descontraído.
2: Já no sábado, às 21h08, o Grêmio volta a chamar-nos para a rua com o Sunset no Largo, ao som do Johnny Day.
1: Uma boa música, um bom convívio e uma noite de verão à boa maneira sesimbrense.
2: Mas fazemos agora um pequeno desvio até Setúbal e na quinta-feira, às 21h30, Miguel Araújo sobe ao palco da Feira de Santiago.
1: Olha, um concerto com entrada livre, com canções que já fazem parte da nossa banda sonora e da nossa e de muitos portugueses.
2: E na sexta-feira seguimos até a Vila Negarazitão, onde continua o jazz da vila.
1: É verdade, olha, uns bons espetáculos que se têm proporcionado em Azeitão. Desta vez, às 21h30, Catarina dos Santos apresenta o projeto Terra Terra, um encontro entre jazz português e a tradição musical cabo-verdiana, numa criação que celebra a diversidade, a partilha de culturas e as celeridades afro-atlânticas.
2: E a entrada, essa, também é gratuita.
1: Há que aproveitar, pessoal. E nós terminamos novamente perto de casa. No domingo, das 17 às 21 horas, o Bar Camaleão, na Aldeia do Meco, recebe e proporciona mais uma jam session aberta à comunidade.
2: Se tocas, cantas ou simplesmente gostas de assistir à música, ao nascer no momento, este é um excelente plano para fechar o fim de semana.
1: Improvisos, encontros inesperados e aquele ambiente intimista onde músicos e público acabam por fazer parte da mesma experiência.
2: Esta semana há samba, jazz, canção portuguesa e muita música feita por gente da nossa terra.
1: Por isso, saiam de casa, apoiem os artistas e façam parte dos momentos que estão sempre a acontecer, mesmo aqui ao lado.
2: A cultura está à vista, porque o tempo passa, mas a cultura essa fica.

0: Ora, cá estamos de volta e estamos de volta para começar a nossa rubrica Não Tarda Nada, Som com Propósito.
1: Mas antes disso...
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0: Antes disso, precisas dizer algo, Silvestre José?
1: Sim, pronto...
0: Diz-me lá, tu és que o pessoal, diz, está lá à vontade.
1: Que o pessoal aceda, às nossas... que o pessoal aceda às nossas... redes sociais e que nos envie respostas ao disque, não é disque disse, é disque.
0: Que parece que é disque disse.
1: É disque.
0: Olha, apenas Dani, disse, é apenas disque, disque, só que disse. Inteligência artificial.
1: Eu acho bem, acho
0: eu
1: bem.
0: Acho muito bem aquela acho bem. Que nos diz a verdade.
1: Não,
0: tu tens vezes, que ir mais além do que isso,
1: às vezes,
0: Dani.
1: Às vezes também nos atropela.
0: Então estamos cá à espera das respostas à palavra.
1: Disque disse.
0: Disco em bom português, o que será que significa
1: é verdade.
0: Em bom pesquitês? Isso é o que nós queremos saber. Ah, pois é, estamos cá. E agora, chegou o momento. Ora, e para quem chegou agora, vamos lá recordar. Chegou mesmo numa boa altura. Chegou na altura em que estamos a iniciar a nossa rúbrica São com Propósito. É aquele momento onde todas as semanas trazemos assim um assunto para relembrar. Vamos descobrindo e à medida que vamos descobrindo, vamos também trazendo para partilhar convosco.
1: Um assunto importante, diga-se de passagem.
0: Que é a parte enquanto a música e o som têm aquele papel terapêutico na vida humana. Uhum. E às vezes tão esquecido e tão pouco lembrado e valorizado. E todas as semanas trazemos um assunto à volta desse tema para partilhar convosco. O meu nome é Rita Dionísio e estamos de volta esta semana para mais uma emissão do Espaço
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0: vamos ouvir o Zangpan, com o zang massivo, um instrumento também da Suíça, muito característico. Parece assim as carapaças das tartarugas, duas unidas uma à outra, e tocam com as mãos de percussão. É muito bonito o som deste instrumento. Mas vamos lá então ao assunto do som com propósito. Ora, quando é que foi a última vez que cantaste só porque sim?
1: Perguntas.
0: Pergunto-te a ti também.
1: Ah, é?
0: Quando é que foi a última vez que
1: olha,
0: cantaste...
1: foi no banho.
0: Cantaste, tu cantas no banho, és daquilo que cantas no banho.
1: Opa, é? Quando vou para baixo de água é assim.
0: Não, por acaso és uma pessoa que canta imenso. Estás sempre a cantarolar ou a assobiar.
1: Pois
0: a assobiar
1: bem.
0: Então estás sempre. Yeah. Mas cantar mesmo,
1: é aquela
0: velha. As cordas vocais.
1: É aquela costela de artista sem nome.
0: Passaste lá de uma grande carreira de artista.
1: Passei.
0: Estou a ver. Ora, e vocês que nos ouvem? Quando é que foi a última vez que cantaram só porque sim? No carro, em casa ou no banho? Sem pensar se estavam afinados ou desafinados. Só porque sim.
1: Bem, eu às vezes até canto.
0: Cantas, que eu sei. E não és o único. Curiosamente, a ciência diz-nos que cantar pode ser uma das formas mais simples de cuidar do nosso bem-estar. E esta? Olha que curioso.
1: Uhum.
0: E o mais interessante é que o corpo não parece preocupar-se lá muito com a cor da nossa voz. O benefício está no próprio ato de cantar. É que nós às vezes ficamos muito preocupados. Ai, estou a cantar bem, ai, desafino. Olha, eu sou dessas.
1: Sem dúvida.
0: Estou sozinha, acho sempre que estou a cantar muito bem.
1: Sim, sim.
0: Ponho a música alta
1: e depois canto
0: por cima, sem ninguém ouve. Está ótimo, canto sempre bem. Mas a verdade é que quando cantamos, respiramos de forma mais profunda. A inspiração torna-se mais longa e irregular. E isso muda a ativar o nosso nervo vago, responsável por colocar o organismo num estado de maior calma e equilíbrio. Ao mesmo tempo, com isso tudo, reduzimos a tensão e libertamos as substâncias associadas ao prazer e à ligação entre pessoas, como as endorfinas e a ocitocina. Mas há algo mais fascinante ainda. Em 2013, investigadores da Universidade de Gotemburgo, da Suécia, descobriram que, quando cantamos em grupo, começamos naturalmente a respirar ao mesmo ritmo. Sincronizamos. E essa respiração partilhada influencia também o ritmo do coração. Imaginas? É como se por alguns instantes muitas pessoas passassem a funcionar como se fossem um só organismo. É o que se chama a sincronização. Talvez seja por isso que cantar em grupo nos faz sentir tão bem. Num concerto, num estádio, ou mesmo à volta de uma mesa ou de uma fogueira, que eu também gosto. Porque cantar não é apenas fazer música, é também criar ligação. E talvez por isso todas as culturas cantem. Há milhares de anos já cantavam para celebrar, rezar, trabalhar, para embalar o bebê ou simplesmente para estarem juntas. É talvez a grande descoberta de hoje seja esta. Todos nós trazemos connosco um instrumento extraordinário, a nossa própria voz. Não precisamos de um palco nem de cantar afinado. Basta cantar, meus senhores, porque muitas vezes o corpo agradece mesmo antes de ouvirmos aplausos. E tu que nos ouves, quando foi a última vez que cantaste só porque sim?
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0: sou a Mariana Guimarães e estou aqui na Rádio Sesimbra convosco.
1: Um beijinho, Mariana.
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3: Tivemos aqui mais participações.
4: Ah, pois.
3: Nosso Mike Radic se acertou no ponto.
4: Na muge.
3: Foi. Não sei se foi o primeiro a acertar.
4: Pois.
3: Mike,
4: pois.
3: Não sei se foste assim tão rápido, mas não vou divulgar já o que tu disseste.
4: Não foi.
3: Mas estás lá, não foste um bom pechito, não é?
4: Ora, nem mais. Exatamente.
3: Esperava outra coisa. Darin, já estás a perder.
4: Não foi tão.
3: Não é a perder, mas.
4: Não, mas.
3: Aprender, vamos dizer pois, assim. Mas se querem saber o significado, têm que esperar até à uma, que nós é mesmo ali
4: claro.
3: Em cima da uma que
4: mesmo
3: divulgamos
4: cima,
3: o vencedor
4: claro.
3: E o significado.
4: Isso.
3: Ora, estávamos a ouvir a nossa querida Mariana Guimarães, que passou por marés sonoras, chegou até nós desafiada pelo nosso querido Júlio Panão, que para ele também vai um grande, grande beijinho. E a Mariana Guimarães foi recolher um som da região para nos trazer. Vamos já ouvir de seguida. Pois, na realidade, Marés Sonoras é um espaço onde os sons da nossa terra ganham uma nova vida e ecoam para lá do mar. Por aqui, todas as semanas, o desafio passa de mão em mão. Um músico desafia outro, cada novo convidado aceita entrar nesta corrente, traz consigo um pequeno pedaço de Sesimbra. Então, que o desafio é assim simples, mas criativo. Até nós, cada participante vai trazer um som real da nossa região, uma criação original inspirada nesse som, aquela que nós chamamos a marca de d'água nem marés sonoras, única e irrepetível, e desafio a novo músico a dar continuidade a esta corrente. É assim, semana após semana, que Marés Sonoras cresce, graças à criatividade, à generosidade também e ao talento de todos aqueles que aceitaram fazer parte desta nossa aventura. Marés Sonoras acaba por não ser um concurso, não, é nem uma competição, é um convite à criação, à partilha e à confiança entre músicos.
4: Sem dúvida. Hoje queremos prestar uma pequena homenagem e vamos voltar às coisas que já navegaram connosco nesta corrente. Vamos recordar as suas criações, revisitar as suas marcas da água e celebrar o caminho de que juntos temos vindo a construir. Porque há sons que não se esgotam na primeira audição. E porque, em Marés Sonoras, recordar é também viver.
3: Então vamos lá recordar alguns, começando aqui pela nossa Mariana Guimarães, que foi recolher este som. Não se recordam? Foi um espaço na areia, na praia de Alcarim. E a verdade é que com este som, que a Mariana andou aí a ver do telefone na mão pela nossa comunidade, criou uma peça, a sua marca d'água. Vamos lá recordar Mariana Guimarães em Marés Sonoras. Começa com os seus passos na areia. Depois também ia lá dar uns passinhos na areia.
4: Também ia. Pois, mas hoje não te esqueças que há sempre música.

0: fechadas.
1: Muito bonito, sim, senhor.
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0: Mas já estiveram cá muitos.
1: Ui.
0: E teve cá também connosco Miguel Oliveira, que nos trouxe o som do Mar nas Bicas. Aliás, é um sítio de eleição do Miguel, onde ele costuma estar a tocar. Costuma tocar a sua darabuca e o seu djambé. Vamos lá ouvir Miguel Oliveira.
3: Olá, obrigado. Meu nome é Miguel Oliveira. Estou na Sesimbra FM com a Rita e o Silvestre a deixar a minha marca no Música no Tempo e na rubrica Marés Sonoras.
0: Que voz tão bonita que tem Miguel Oliveira. Miguel, se me estás a ouvir, um grande, grande beijinho. Ora, e vamos lá.
1: E um abraço, e um abraço.
0: O que é que o Miguel fez com o barulho do mar nas bicas? Aqui vai a segunda barca d'água, Marés Sonoras. Miguel Oliveira.

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1: Mas...
2: mas...
1: podemos recordar ainda mais um.
2: Sim, sim.
1: Ainda temos aqui uns minutinhos, porque recordar é viver.
2: Ora, nem
1: e
2: mais.
1: E vamos ouvir... olha, agora vamos ouvir Paulo Toquelin. Já não ouvimos a assinatura do Senhora do Paulo. Já não ouvimos o Paulo há muito tempo.
2: Há um tempo,
1: não é?
2: Mesmo, exatamente.
1: Então vamos só ouvir Paulo Toquelin.

0: a percussão marca o ritmo. Tudo tem o seu ritmo. O nosso coração, as nossas vidas. O mar, com as suas ondas, as marés descem e sobem. Marés que se tornam sonoras quando batem no muro da praia. Sons que ouço desde que me lembro. Isto é música para os meus ouvidos. Música ao longo do tempo. Música no tempo. Obrigado, Sesimbra FM, por me dar a oportunidade de partilhar o meu ritmo. Sem inteligência artificial, mas com muita inteligência humana. Vem do ritmo do meu coração. Eu sou Paulo Taclin, percussionista, e sou de Sesimbra. Fiquem com Handpan Tales, Gabriela Aires. Obrigado por me ouvirem.
1: Sim, porque esta não foi a sua peça criativa, ele criou muitas.
2: Pois,
1: o Paulo é assim, um
2: pois bem, exatamente.
1: O Paulo fez aquilo a que nós chamamos marca d'água. Ora, recolheu um som de Sesimbra, e inspirado nesse som, criou uma peça musical para nos trazer e trouxe dois sons muito característicos aqui da nossa vila.
2: É verdade.
1: O sino da igreja e a sirene dos bombeiros. Vamos lá ver o que é que o Paulo fez com essa inspiração.

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1: Mas podemos, ainda temos tempo aqui de recordar mais um.
2: Sim.
1: Neste caso, uma menina.
2: Temos tempo para tudo.
1: Temos tempo para quase tudo, não é? Temos sempre para quase tudo. Então vamos recordar
2: quando a nossa
1: tal.
2: Quando se quer.
1: Basta querer.
2: Basta querer.
1: Vamos recordar aqui a nossa tal.
2: Olha,
1: e vamos
2: a tal.
1: Ouvir.
3: Olá, sou a tal e estou convosco nas marés sonoras.
1: Ora, hoje temos os manos, recordamos os manos, porque quem não sabe, a nossa tal é a mana do Miguel Oliveira.
2: Uhum.
1: Então vamos lá ver, a tal também nos trouxe o Mar das Bicas. Aliás, eu com a tal tive uma aventura para tentarmos gravar o som do Mar das Bicas.
2: Ah, sim?
1: Foi.
2: E não disseste nada, só agora é que estás a dizer.
1: Ah, dissemos.
3: O silêncio das ondas, à noite, ao deitar, os pirilampos que luzem na noite de estio, uma estrada iluminada só pelo luar, a beleza de cada pôr do sol no mar, a paisagem verde, vibrante de espaço vazio, o rugir do mar, do vento e da trovoada, a imensidão do areal que se estende, o cheiro fresco à terra molhada, a maresia, à esteva ensolarada. É tudo isto e nada que aqui me prende.

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2: Ora, nós estamos quase aqui a chegar ao fim da nossa emissão.
0: E hoje, quarta-feira, dia.
2: O nosso querido Lista Clean, que hoje, quarta-feira, dia 22, comemora às 22 horas os seus 40 anos de música.
3: Olá, eu sou o Lista Clean e estou aqui na Sesimbra FM com o Silvestre e com a Rita Dionísio para vos mostrar um pouco mais daquilo que vou fazendo.
0: Um abraço ao primo.
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2: Ora, estamos aqui a entrar na reta final.
0: Sim.
2: E temos que chegar a consensos. Quem ganhou? Ora. Tivemos muitas respostas, brincámos muito hoje, tivemos muitas pessoas a brincar connosco. Isto traz-nos aqui felicidade. É bom sinal que nos ouvem.
0: Sim.
2: E que estão aí desse lado. E quando comunicam connosco, trazem-nos uma satisfação, pois afinal estamos cá todas as quartas-feiras, das 11 às 13, por vocês e para animar a vossa manhã. E se nos ouve ao domingo à noite, pois também temos ouvintes que nos ouvem à noite do domingo.
0: Sim.
2: Preparar a semana de segunda-feira, nada
0: entre
2: melhor
0: as 20 ouvir e as 22.
2: Música no tempo para descontrair. Ora, chegou a hora de desvendar. O que é que significa?
0: Significa disque.
2: O disco em bom português. Ora, em pesquitês, disco também é um prato de comida. Ora, agora já sabem, da próxima vez que ouvirei, pá, já limpa as três discos de caldeirada. Já sabem, estou perante um grande calhandro e outro grande labaruço que come.
0: Como que safata.
2: Ah, pois é. Pois é. Ora, então já sabem, da próxima vez, disco quer dizer prato. Quando ouvirem essa expressão, estamos-nos a referir ao prato.
0: Já
2: e hoje,
0: três discos, hein?
2: Revelámos mais uma palavra que nasceu nas ruas da nossa Sesimbra e continua viva na memória, nas conversas e no coração de quem nunca deixou morrer este nosso dialeto. Ora, o vencedor desta semana é... Queres anunciar tu, Silvestre José?
0: É, como não poderia deixar de ser, o nosso Leonel Ferraria.
2: É o nosso Leonel Ferraria, sim senhor.
0: É sempre
2: e para ele vai um grande beijinho.
0: É
2: acertou ao dizer que disco é igual a prato. Darney, disco é um prato. O nosso Mike Radix também adivinhou, mas o Leonel Ferraria foi mais rápido no gatilho. Para a próxima semana tentem ser mais rápidos no gatilho. Para nós resta-nos desejar uma excelente noite de domingo, se nos ouve ao domingo, e se nos ouve agora em direto, uma excelente quarta-feira. Está um ótimo dia para aproveitarmos este solinho e a praia de Sesimbra e o carnaval. Está à porta para um fim de semana em grande. Por agora ficamos com Luís Represas em Deixa-me Rir.
0: Ora bem, e de facto é para despedir. Se é para despedir, a gente despede-se.
2: Pronto, até quarta-feira, um beijinho, até já.
0: Tchau.

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É meia de noite. 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

que esta liberdade da nação é que é a verdadeira liberdade. 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